0: Feira da Able Gamers Brasil, ONG voltada para a acessibilidade em jogos eletrônicos, a regulamentação e o fomento previstos no decreto vão contribuir para a acessibilidade no setor.
1: A gente fala muito sobre videogames, sobre jogos como um mercado pela questão do dinheiro financeiro, a gente fala muito sobre arte, mas o videogame hoje, ele é uma ferramenta muito forte de socialização. A gente tem uma grande parte da população PCD no Brasil que muitas vezes não pode sair de casa. E os videogames, ele além de ser uma forma de arte, ele também permite que essa pessoa viva experiências que muitas vezes a gente nem dá bola para essas experiências. É algo cotidiano para
0: a
1: gente.
0: A ministra da Cultura, Margareth Menezes, afirma que os jogos eletrônicos deixam de ser considerados apenas softwares e passam a ser vistos como produtos culturais.
2: E essa é uma mudança fundamental porque permite que os jogos brasileiros acessem instrumentos de fomento já consolidados, como a Lei do Audiovisual, a Lei Rouanet, o Fundo Setorial do Audiovisual, além de reconhecer o seu papel na educação, na saúde, na formação de juventudes e na qualificação profissional na geração de emprego e renda.
0: O decreto institui ainda o Game Brasil, plataforma pública e gratuita para catalogar, divulgar e promover jogos brasileiros, indicando onde estão disponíveis. E para ampliar a formação de profissionais para a indústria de jogos eletrônicos, o Ministério da Educação vai ofertar, a partir do ano que vem, 230 vagas para cursos de graduação na área de jogos digitais em 5 universidades federais nas 5 regiões do país. Reportagem Graziele Bezerra.
3: Em 2027, a reforma tributária entra numa nova fase.
4: É quando as microempresas e as empresas de pequeno porte começam a recolher a contribuição sobre bens e serviços, CBS, e o imposto sobre bens e serviços, IBS.
3: Entre os prazos estabelecidos, um vence amanhã, dia 15 de outubro. É quando os empresários devem informar se desejam permanecer ou optar pelo Simples Nacional, o atual sistema para o recolhimento de tributos.
4: Para explicar melhor essas mudanças, a gente conversa agora com o repórter Nazi Brum. Boa noite, Nazi.
5: Olá, boa noite, Maria. Ana, Luciano, e boa noite, ouvintes da Voz do Brasil. Pois é, a reforma tributária deve ser concluída em 2033, mas a partir de 2027, as microempresas e empresas de pequeno porte começam a recolher o IBS e o CBS, que vão substituir 5 impostos: PIS, COFINS, IPI, ICMS e ISS. O primeiro passo para isso é que essas empresas optem até amanhã pelo Simples Nacional, um sistema que já existe que facilita o pagamento de impostos. Após isso, as empresas que estiverem no Simples Nacional vão optar se desejam pagar o IBS e o CBS dentro do Simples ou de forma separada. E essa opção deve ser feita até o dia 30 de outubro.
3: Agora, isso quer dizer, então, Nazi, que as empresas, as microempresas e as empresas de pequeno porte vão poder pagar esses dois impostos de duas formas diferentes?
5: Exatamente, Mariana. E o coordenador de tributos sobre a renda, patrimônio e opções financeiras da Receita Federal, Gustavo Salton, falou um pouco sobre essas mudanças.
6: O Simples Nacional, ele não acabou, ele continua sendo um regime fundamental para as micro e pequenas empresas. A grande novidade da reforma tributária é que o empresário passa a decidir se prefere manter o IBS e a CBS dentro do DAS ou se prefere no regime regular de débitos e créditos. Então, estamos nesse período agora super importante de opções e decisões de todo mundo, né, para que todos consigam fazer as suas decisões que melhor podem fruir desse novo mundo tributário que a gente vai ter agora.
5: Olha, o empresário que optar pagar o IBS e CBS fora do Simples Nacional estará aderindo automaticamente ao Simples Nacional híbrido e o pagamento será feito dentro do regime regular. Sobre esse assunto, a gente tem aqui a dúvida de uma ouvinte. Vamos ouvir.
7: Olá, boa noite. O meu nome é Iraneia Rego. Eu trabalho no ramo de moda, eu vendo roupa. E eu queria fazer uma pergunta. Quem já é do Simples e possui algum termo de exclusão, precisa fazer a opção novamente?
5: Pois é, quem vai responder é o coordenador da Receita Federal, Gustavo Salton.
6: Precisa sanar eventual problema que teve com o Simples Nacional e possui agora até 15 de outubro para fazer novamente essa opção para o ano que vem, após ter sanado eventual situação que ficou impeditiva para o regime.
5: O Gustavo Salton também vai responder a uma dúvida da Sandra Júlia. Ela é dona de um salão de beleza, trabalha direto com o consumidor e também com outras empresas. E ela quer saber qual sistema é mais vantajoso para pagar os novos tributos.
8: Eu estou meio perdida. Se eu fico só no Simples Nacional se compensa para mim mudar para outro sistema ou ficar só no Simples ou ter os dois, eu não sei.
6: Geralmente, as empresas que tratam diretamente com o consumidor final, elas vão fruir melhor do simples puro, que a gente chama, né? No entanto, é necessário verificar o caso concreto, quem são os seus fornecedores, parceiros e clientes, para ter certeza a respeito do que vale mais a pena. Então, muito importante aí cada um fazer a sua conta, né? Tem uma conta individual aí de cada empresa que é importante cada um estar atento.
5: Então, Maria Luciano, para resumir, microempresas e empresas de pequeno porte têm até amanhã para optar pelo Simples Nacional e até o dia 30 de outubro para decidir se pagam os novos tributos dentro desse sistema ou pelo método convencional.
4: Nazi, e se após fazer a opção o empresário mudar de ideia, ele pode desistir?
5: Pode sim, Luciano. O sistema vai abrir um prazo específico de 3 de novembro a 20 de dezembro de 2026 para que qualquer pessoa desista da opção feita, tanto para o Simples Nacional quanto para o sistema híbrido. E o contribuinte pode tirar todas as dúvidas sobre esse processo na Receita Federal. Basta ter uma conta na plataforma gov.br e entrar em servicos.receitafederal.gov.br. Mariana, Luciano.
3: Obrigada, Nazi Brum, pelas informações ao vivo aqui na Voz do Brasil.
4: Quer saber quanto sua rede de ensino tem previsto para investir na educação?
3: O painel de financiamento do novo PAR foi atualizado e agora também traz informações sobre os repasses do Fundeb, o Fundo de Manutenção e Desenvolvimento da Educação Básica e de Valorização dos Profissionais da Educação. Esses repasses feitos nos últimos 12 meses.
4: Pela plataforma é possível consultar os recursos previstos para cada rede, acompanhar receitas e despesas da educação básica e verificar os saldos de programas.
9: Você sabia que é possível consultar informações do Fundeb de forma rápida e prática? O Ministério da Educação acabou de atualizar o painel de financiamento do novo Plano de Ações Articuladas, o novo PAR. Agora é possível acompanhar pela plataforma os valores previstos para cada rede de ensino, considerando fontes como o Fundeb, o Fundo de Manutenção e Desenvolvimento da Educação Básica e de Valorização dos Profissionais da Educação, o Salário Educação e as receitas vinculadas ao mínimo constitucional destinado à manutenção e ao desenvolvimento do ensino. Com a última atualização, o novo PAR apresenta informações da Secretaria do Tesouro Nacional sobre os repasses do Fundeb efetivados nos últimos 12 meses. Além disso, a ferramenta também permite acompanhar a evolução das receitas e das despesas relacionadas à educação básica, bem como dos saldos acumulados de programas. O novo PAR reúne dados das principais fontes de financiamento da educação básica por meio de gráficos e tabelas, e permite ainda que gestores educacionais, pesquisadores e cidadãos consultem os recursos destinados às redes de ensino e acompanhem a evolução das receitas ao longo do tempo. Todos esses dados podem ser consultados no painel de financiamento do novo Plano de Ações Articuladas, o novo PAR, disponível em novopar.mec.gov.br. Locução, Júlio César de Oliveira. Reportagem, Daniel Duarte.
3: O ministro do Meio Ambiente e Mudança do Clima, João Paulo Capobianco, retornou hoje a Manaus para acompanhar ações de combate aos incêndios florestais no Amazonas.
4: Após sobrevoar as áreas atingidas pelo fogo e reunir-se com autoridades locais, ele falou sobre a situação no estado e os próximos passos.
10: Não podemos comemorar porque ainda temos uma situação grave, muito grave ainda muita fumaça, mas houve uma redução nos eventos de queimadas e de incêndios, portanto nós temos um movimento positivo e há um indicativo de redução de novos focos. O novo passo agora é a investigação criminal. Nós vamos iniciar uma ação forte de investigação para identificar quem está operando esse conjunto enorme de incêndios e verificar se há uma organização por trás disso, e vamos punir aqueles que forem identificados de forma exemplar para que não fique na região uma sensação de impunidade.
3: As ações são realizadas de forma integrada entre órgãos federais, estaduais e municipais para reduzir os impactos ambientais e proteger a população.
4: 330 brigadistas já foram mobilizados para atuar em apoio às equipes do IBAMA, do ICMBio e de outros órgãos federais.
3: Usar a força do futebol para combater a violência contra a mulher.
4: Com esse objetivo foi lançada a campanha Papo de Homem. No futebol, a violência não entra em campo.
11: Em dias de jogos de futebol, os casos de violência contra as mulheres aumentam 27%. Para enfrentar esse problema, o governo federal e a CBF, Confederação Brasileira de Futebol, lançaram a campanha Papo de Homem. No futebol, a violência não entra em campo. A iniciativa convoca a participação de torcedores e jogadores. No vídeo da campanha, estão reunidos jogadores presentes na convocação mais recente da seleção brasileira, como Vini Júnior.
12: No futebol, a violência não entra em campo.
11: E Rayan.
13: Violência contra as mulheres não tem desculpa.
11: A peça foi exibida durante um amistoso entre Brasil e Argentina essa semana em Recife. A proposta da campanha é utilizar a força do futebol para conscientizar o público masculino quanto à prevenção e ao enfrentamento à violência contra mulheres. Foi o que disse o ministro do esporte, Paulo Henrique Cordeiro.
14: São homens, são atletas, são jogadores da seleção brasileira que estão falando de um prisma, estão falando de um lugar de homem. Porque a questão da violência contra a mulher não é um problema sobre as mulheres, mas é um problema sobre os homens. E o homem falando sobre isso impacta, eu tenho certeza, muito mais e pode contribuir decisivamente para que esse estado de coisa possa ser extinto de toda a nossa sociedade.
11: A mensagem também é para quem acha que bebida e raiva justificam uma agressão, alerta o torcedor Marco Polo.
15: De campo, cada um responde por seus atos, fora dele também.
11: A campanha também marca o lançamento do Plano Nacional do Legado Social e Esportivo da Copa do Mundo Feminina FIFA 2027, que estabelece 4 eixos para ampliar a participação de mulheres no futebol. Vale lembrar que mulheres em situação de violência podem buscar orientação e realizar denúncias pelo Ligue 180. Em caso de emergência, devem ligar para o 190 da Polícia Militar. Reportagem Pablo Mundim.
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3: Estamos no Outubro Rosa, mês de prevenção e conscientização sobre o câncer de mama.
4: E mulheres, fiquem de olho. Os planos de saúde são obrigados a cobrir o exame de mamografia, mesmo em mulheres com menos de 40 anos.
3: A medida vale para os casos em que há indicação clínica para o exame.
4: O exame também é oferecido no SUS.
20: Ao tocar os seios, a geóloga e produtora audiovisual Laila Milani sentiu algo diferente. Ela procurou o médico e o diagnóstico foi de um nódulo benigno que precisava ser acompanhado. 6 meses depois, ao retornar para exames, descobriu que o nódulo havia evoluído para câncer de mama. Laila tinha 38 anos e nunca havia feito uma mamografia.
21: Eu não recebi nenhuma informação que abordasse esse assunto, no sentido de que a mamografia feita antes, né, poderia adiantar o meu caso, né, antecipar um diagnóstico, por exemplo.
20: Desde o começo do mês, os planos de saúde não podem mais negar a cobertura de mamografia digital para mulheres com menos de 40 anos que tenham indicação médica para a realização do exame. A mudança foi aprovada pela Agência Nacional de Saúde. Antes, os planos tinham obrigação de cobrir o exame somente para pacientes entre 40 e 69 anos. O presidente da ANS, Wajid Damu, destacou a importância da medida.
22: A partir de agora, deve ser considerada a necessidade clínica de cada paciente. O diagnóstico precoce salva vidas. Quanto mais cedo a doença é identificada, maiores são as chances de sucesso no tratamento e de melhores resultados para os pacientes.
20: De acordo com o presidente da Sociedade Brasileira de Mastologia, Guilherme Novita, a mamografia é o melhor exame para a detecção precoce do câncer de mama. Segundo ele, a partir dos 40 anos, as mulheres devem fazer mamografia anualmente. Ele explica em quais casos a mamografia antes dos 40 anos é recomendada.
0: Existem pacientes que, por questões de risco, geralmente história familiar de câncer de mama ou ovário, ou história pessoal de câncer de mama ou lesões pré-cancerígenas, ou história de mutação genética, elas precisam fazer mamografia antes dos 40 anos.
20: Nas últimas décadas, o câncer de mama se manteve como o tipo de câncer mais frequente entre as brasileiras, com exceção do câncer de pele não melanoma. Segundo o Ministério da Saúde, hoje, a taxa estimada é de 66 novos casos por 100 mil mulheres. Reportagem Luana Karen.
3: E o Ministério da Saúde apresenta campanha com orientações sobre acesso a consultas, exames e cirurgias pelo SUS.
4: O conteúdo explica como buscar atendimento especializado e apresenta opções de atendimento pelo Sistema Único de Saúde.
1: A dona de casa, Vanusa da Conceição, moradora da Ceilândia, no Distrito Federal, conta que o filho, de 14 anos, deslocou o joelho enquanto jogava futebol e foi levado a uma unidade básica de saúde. Após o atendimento de emergência, ela conta como foi o processo para que o filho fizesse a ressonância e outros exames específicos.
2: Eu fui até o posto de saúde, a UBS. Por volta de mais ou menos 7 dias, ele foi chamado para poder fazer a ressonância. Já peguei o resultado e agora retornarei ao médico que consultou ele.
1: Para orientar pessoas que precisam de avaliação, acompanhamento, exames ou procedimentos especializados, como Vanusa, o Ministério da Saúde lançou a campanha nacional de atendimento especializado, que reúne informações sobre como buscar consultas, exames e cirurgias pelo SUS. A iniciativa apresenta o passo a passo, desde a entrada da unidade básica de saúde até o atendimento especializado, é o que explica o diretor do Ministério da Saúde, Rodrigo Oliveira.
23: A gente tem duas grandes portas de entrada. Uma porta de entrada são as UPAs e os grandes hospitais de emergência. E também você pode buscar a unidade básica de saúde. É possível em vários locais, através do meu SUS digital, através do WhatsApp ou de outros aplicativos, você buscar atendimento.
1: Os pacientes do Sistema Único de Saúde têm diferentes possibilidades de atendimento. Para uma consulta, por exemplo, não precisam sair de casa. Eles têm à disposição a telesaúde, que permite a realização de teleconsultas e telediagnósticos. A população também pode ser encaminhada para o atendimento nas carretas de saúde, unidades móveis que oferecem serviços especializados em diferentes regiões do país. Essas unidades atendem prioritariamente onde há menor oferta de serviços especializados. Rodrigo Oliveira explica como os pacientes podem ser atendidos nas carretas.
23: Em geral, um paciente que busca uma unidade básica de saúde precisa de uma consulta especializada ou de um exame especializado, como tomografia, ele entra numa fila do município, da região ou do estado. A carreta, quando chega nessa região, ela se conecta a essa fila e faz essa fila andar mais rápido.
1: Outra opção de atendimento especializado pelo SUS é o encaminhamento de pacientes para hospitais privados e filantrópicos. Reportagem Cleide Lopes.
3: E essas foram as notícias do governo federal.
4: Uma realização da Secretaria de Comunicação Social da Presidência da República.
3: Com produção da empresa Brasil de Comunicação.
4: Fique agora com o Minuto do TCU. Em seguida, as notícias do Poder Judiciário e do Congresso Nacional. Boa noite.
3: Boa noite, até amanhã.
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6: Você vai ouvir agora notícias do Poder Judiciário.
7: STF decide afastar a inclusão das perdas inflacionárias na correção monetária dos depósitos judiciais.
8: STM realiza seminários sobre a justiça militar e o Tribunal Penal Internacional.
7: Para o STF.

0: chamada de expurgos inflacionários. Esses expurgos correspondem às diferenças de atualização decorrentes de períodos em que os índices utilizados para corrigir valores financeiros não acompanharam integralmente a inflação. No final, prevaleceu o entendimento de que a atualização dos valores deve observar os índices previstos na legislação, sem a incorporação de diferenças decorrentes dos planos econômicos.
1: O Superior Tribunal Militar realiza entre hoje e amanhã em Brasília o Seminário Justiça Militar e o Tribunal Penal Internacional, o TPI.
2: O evento reúne especialistas para discutir temas relacionados à atuação do Tribunal Penal Internacional. Marcelo Della Libera.
3: O Tribunal Penal Internacional julga pessoas acusadas de genocídios, crimes contra a humanidade, crimes de guerra e crimes de agressão. O Prêmio Nobel da Paz este ano foi para a jurista Navi Pillay, que já integrou o TPI. A presidente do Superior Tribunal Militar, ministra Maria Elizabeth Teixeira Rocha, avalia com otimismo o trabalho do TPI ao longo de mais de 20 anos de existência.
4: Eu avalio com muito otimismo, porque o Tribunal Penal Internacional foi criado exatamente para que não houvesse a repetição dos tribunais que foram formados para julgar os delitos da Segunda Guerra Mundial. Isso eu acho que é extremamente promissor e garantista, porque dá ao mundo e à sociedade das nações, né, uma estabilidade jurídica para se dizer, né, em conflitos aquilo que se pode e aquilo que não se pode fazer. Porque até uma guerra, que é o horror e a barbárie, tem de haver regras.
3: Entre hoje e amanhã, o STM promove o Seminário Justiça Militar e o Tribunal Penal Internacional, Desafios e Perspectivas da Implementação Jurídica do TPI no Brasil. O evento conta com a transmissão ao vivo pelo canal oficial do Tribunal no YouTube.
1: Plano de saúde não é obrigado a custear medicamentos à base de canabidiol para uso domiciliar sem previsão legal ou contratual de cobertura.
2: A conclusão é do STJ. Fátima Uchoa.
5: A exceção à regra é nos casos expressamente previstos em leis ou normativos específicos. Assim, a mera autorização excepcional de importação concedida pela Anvisa não impõe ao plano de saúde a cobertura obrigatória de tratamento domiciliar com canabidiol. Esse julgamento, na segunda sessão, sob o regime da relevância da questão federal, ocorreu em sessão virtual e é definitivo no âmbito do STJ, pois os ministros reafirmaram jurisprudência consolidada na Corte. A decisão passa a valer para processos semelhantes em todo o país. Vale destacar que essa é a primeira vez que o STJ usou a técnica de reafirmação sob o regime da relevância da questão federal.
1: Dois dias de debate sobre sustentabilidade na Justiça do Trabalho.
2: Magistrados, servidores e especialistas vão discutir soluções para uma justiça trabalhista sustentável. Rafael Silva.
6: Entre os assuntos, eles vão falar sobre mudanças climáticas, gestão de resíduos sólidos, descarbonização e a inclusão socioprodutiva de catadores. Também estão em pauta as estratégias para a criação de planos de contingência socioambiental, além da apresentação de projetos desenvolvidos pelos próprios tribunais, o que ajuda a compartilhar boas práticas entre as unidades. O debate reforça o papel das instituições públicas diante do desafio global de atingir o carbono zero.
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1: Uma boa noite.
2: E até amanhã.
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8: Está no ar o Jornal do Senado.
9: Eu sou Paula Groba.
10: E eu sou Humberto Pinheiro.
9: E estes são os destaques de hoje do Jornal do Senado, que começa agora.
10: Senado vota fim da escala 6-1 em primeiro e segundo turno ainda hoje, segundo o presidente Davi Alcolumbre.
9: PEC da Segurança avança no Senado com maior integração e fim da saidinha para membros de facções.
10: Projeto garante às mulheres opção de viajar ao lado de outra passageira sem custo extra.
9: Boa noite.
10: Boa noite.
9: A PEC da Segurança Pública avançou no Senado e segue para votação em plenário. A proposta busca reforçar o combate ao crime organizado com ação direta do governo federal e maior integração entre as forças de segurança da União, dos estados e dos municípios.
10: O texto também prevê penas mais rigorosas para integrantes de facções criminosas, inclui o Sistema Único de Segurança Pública na Constituição e permite a criação de polícias municipais para o policiamento ostensivo e comunitário. A PEC foi concluída hoje hoje na Comissão de Constituição.

0: Constituição e Justiça. Repórter Bruno Lourenço.
1: A Comissão de Constituição e Justiça aprovou a inclusão, no texto constitucional, do Sistema Único de Segurança Pública. A proposta de emenda à Constituição padroniza diretrizes nacionais e permite a criação de polícias para guarda comunitária e ostensiva pelas prefeituras. O relator, senador Rogério Carvalho, do PT de Sergipe, acredita que a grande inovação da PEC é colocar a União como agente atuante e corresponsável no enfrentamento direto ao crime organizado, em cooperação articulada com as polícias estaduais e locais.
2: Agora nós teremos o governo federal como integrante do Sistema Único de Segurança Pública e podendo agir conjuntamente e tendo responsabilidade no combate aos criminosos e no combate ao crime organizado em todo o país, de forma articulada e integrada, Polícia Civil, Polícia Militar.
1: Além da cooperação federativa, o texto prevê fontes de financiamento protegidas contra contingenciamentos orçamentários. Com a aprovação na CCJ, a PEC da Segurança Pública segue agora para análise do plenário do Senado, onde precisará passar por dois turnos de votação antes de poder seguir para promulgação.
3: O senador Espiridião Amin, do PP de Santa Catarina, afirmou que a PEC da Segurança Pública merece atenção especial do governo e do Congresso Nacional. Ele defendeu que a proposta seja analisada ainda nesta legislatura pelos senadores.
0: Na avaliação de Amin, o aperfeiçoamento da proposta vai ajudar a garantir melhores condições de segurança à população brasileira.
4: Que eu creio que deverá merecer de nós, ainda nesta legislatura, a urgência e o aperfeiçoamento necessário.
3: E mulheres poderão ter o direito de escolher viajar ao lado de outra mulher em aviões e ônibus sem pagar nada a mais por isso.
0: É o que prevê um projeto que está na pauta da Comissão de Fiscalização e Controle e Defesa do Consumidor do Senado. A proposta garante essa opção no momento da compra da passagem. Repórter Pedro Pincer.
5: A Comissão de Transparência, Fiscalização e Controle está pronta para votar um projeto de lei que garante às mulheres que viajam sozinhas o direito de optar, no ato da compra da passagem em transportes coletivos, por assentos ao lado de outras mulheres. O texto já foi aprovado na Comissão de Direitos Humanos. O objetivo é evitar situações de violência durante o trajeto e limitar as situações de vulnerabilidade, além de consolidar o compromisso do Estado com a promoção de políticas de proteção às mulheres em todos os espaços. A autora do projeto, senadora Daniela Ribeiro, do Progressistas da Paraíba, destacou que o assento ao lado de outra mulher não terá custo extra para a passageira nem para as empresas.
6: Essa iniciativa ela visa prevenir casos de assédio e a gente sabe também que previne violência, proporcionando muito mais tranquilidade durante os deslocamentos. Comprovadamente, a vulnerabilidade das mulheres no transporte coletivo é uma realidade.
5: Se aprovada na comissão, a proposta só vai ao plenário caso seja apresentado recurso com esse objetivo.
3: Evitar erros médicos que podem custar a vida de crianças é o objetivo de um projeto que está na pauta da Comissão de Assuntos Sociais do Senado.
0: A proposta busca reforçar a segurança no atendimento infantil e prevenir tragédias como a do menino Benício, que morreu em Manaus após receber uma dose letal de adrenalina. A repórter Raíssa Abreu tem os detalhes.
7: O projeto do senador Eduardo Braga, do MDB do Amazonas, determina que os serviços de atendimento pediátrico tenham sempre um médico especialista. Também estão previstas regras para que os pais ou responsáveis pela criança recebam informações claras sobre seu estado de saúde e apoio psicossocial.
8: Para que um profissional não cometa erros e equívocos, como aconteceu recentemente no meu estado, com o garoto Benício, que ao chegar em um hospital, supostamente de excelência no meu estado, e ao ser atendido no ambulatório, imagine, Vossa Excelência, que um profissional da saúde injetou adrenalina na veia de uma criança, o que levou, obviamente, a óbito esta criança.
7: A proposta recebeu o voto favorável da relatora, senadora Damaris Alves, do Republicanos do Distrito Federal. Se aprovada na Comissão de Assuntos Sociais, a proposta segue direto para a Câmara dos Deputados.
3: E a senadora Zenaide Maia, do PSD do Rio Grande do Norte, fez um apelo a pais e aos responsáveis para que vacinem as crianças. Médica, ela alertou para o risco de doenças como o sarampo voltarem a circular, com a possibilidade de complicações graves e até a morte.
0: A senadora destacou que vacinar é um ato de proteção à saúde infantil e que a imunização não deve ser uma questão política, mas uma responsabilidade de todos.
9: Vacinem os seus filhos. Não é possível que a gente continue vendo crianças voltando a ter sarampo. Sarampo é uma doença extremamente grave. Pode matar e pode também deixar sequelas pro resto da vida.
3: Se Senadores estão reunidos no plenário para discutir a proposta de emenda à Constituição que acaba com a escala 6-1. O texto prevê reduzir a jornada semanal de 44 para 40 horas, sem diminuição dos salários.
0: Segundo o presidente do Senado, Davi Alcolumbre, a votação da PEC em dois turnos está prevista para hoje. O repórter Alexandre Campos traz mais informações.
10: Além de reduzir a jornada sem diminuir salário, a PEC prevê dois dias de folga semanal, sendo um deles preferencialmente aos domingos. Essas regras valerão para os terceirizados que prestam serviços para a administração pública direta e indireta da União, dos estados, do Distrito Federal e dos municípios. No entanto, não serão aplicáveis para os trabalhadores da iniciativa privada que tiverem diploma de curso superior e que receberem um salário maior que 2,5 vezes o teto da Previdência Social, salvo se o empregador, por vontade própria, decidir o contrário. A mudança será gradual. 2 meses depois de sua promulgação, o tempo de trabalho por semana passará de 44 para 42 horas semanais. Um ano depois da implementação dessa primeira etapa, a jornada vai diminuir para 40 horas. Líder do governo, a senadora Tereza Leitão, do PT de Pernambuco, afirmou que a redução da jornada é uma luta histórica dos brasileiros, construída nas fábricas, comércios, nos serviços, ruas, escolas e até nas redes sociais.
11: Estamos escrevendo este capítulo ao lado de cada trabalhador que acorda antes do sol nascer, de cada mãe e de cada pai que querem acompanhar o crescimento de seus filhos, de quem deseja estudar, cuidar da saúde, encontrar os amigos, estar com a família, descansar, de quem quer simplesmente recuperar o direito de ser dono de parte maior do seu próprio tempo e fazer dele o que quiser.
10: Representante do PL de Santa Catarina, o senador Jorge Seife reconheceu que, por ser um apelo dos trabalhadores, é favorável à redução da jornada. No entanto, ele defende correções futuras no texto, como a desoneração da folha de pagamentos para aliviar o bolso dos empregadores ou até mesmo a flexibilização das relações de trabalho.
12: Então, essa PEC, ela atende em parte o anseio da população, que é trabalhar 5 dias por semana, mas daqui a pouco, com ela operacionalizada, o funcionário vai chegar para o patrão e falar assim: olha, eu quero trabalhar um pouco mais, não vai poder. Olha, eu quero fazer mais hora extra porque eu troquei de carro, eu comprei uma geladeira. Não vai poder. Então essa PEC é um pouco engessada. Mas vamos discutir isso lá na frente. E no ano que vem, se necessitar de melhoras, se necessitar de ajustes, nós vamos fazê-los sem prejudicar a população.
10: Para aqueles empregados sujeitos a regimes diferenciados, como aeronautas, o texto permite que acordo ou convenção de trabalho defina diferentemente a distribuição do tempo de prestação de serviço e o descanso semanal remunerado, assegurados os direitos da PEC.
0: Com edição de Paulo Groba e trabalhos técnicos de Eliseu Caires, o Jornal do Senado fica por aqui. Acompanhe agora as notícias da Câmara dos Deputados. Boa noite.
3: Boa noite e até amanhã.
13: 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Comissão debate integração das universidades com o setor produtivo.
14: Deputados criam plano de atenção no SUS às pessoas com epilepsia.
13: Projeto isenta de ICMS a aquisição de próteses mamárias de silicone.
14: Boa noite. Projeto aprovado retira ICMS das próteses mamárias de silicone. Confira os detalhes com Silvia Munhato.
15: A Comissão de Defesa dos Direitos da Mulher aprovou o projeto que concede a isenção do ICMS nas operações de compra de próteses mamárias de silicone destinadas à reconstrução mamária de mulheres que realizaram mastectomia total ou parcial. A relatora na comissão, deputada Érica Hilton, do PSOL de São Paulo, ressaltou que o custo das próteses é alto.
16: Sabendo que a prótese mamária é essencial para a reconstrução da saúde emocional e abalada pelo tratamento do câncer, o projeto facilita os avanços nas etapas do processo de cura definitivo da doença, na medida em que o acesso à prótese mamária será menos oneroso para aquelas que mais necessitam.
15: Pelo texto, a isenção será concedida mediante a apresentação de laudo médico emitido por profissional especializado, atestando a realização da mastectomia, a necessidade do uso de prótese mamária de silicone e a recomendação para reconstrução. A isenção do ICMS se aplicará tanto para compras realizadas diretamente pelas pacientes quanto por intermédio de hospitais, clínicas ou centros de reabilitação. O benefício valerá para procedimentos realizados pelo Sistema Único de Saúde, por seguradoras de saúde privadas ou por planos de saúde. A proposta que tira o ICMS das próteses mamárias de silicone será analisada agora pelas comissões de Saúde, Finanças e Tributação e Constituição e Justiça. Para virar lei, precisa ser aprovada pela Câmara e pelo Senado. Da Rádio Câmara de Brasília, Silvio Munhato.
13: Homenagem.
17: Dr. Zacarias Calil, do MDB de Goiás, celebra o Dia do Médico em 18 de outubro, destacando a importância da profissão no cuidado com a vida. Ele ressalta que, além do conhecimento científico e da atualização constante, a medicina exige empatia e compromisso com os pacientes.
14: Dr. Zacarias Calil defende a valorização dos profissionais de saúde, com melhores condições de trabalho e atendimento digno à população. Ele agradece aos colegas de profissão pela dedicação e reforça a importância de manter o compromisso com a saúde e o bem-estar dos brasileiros.
13: Saúde.
17: A Câmara analisa medidas para facilitar o atendimento à pessoa com doença renal, incluindo a diminuição da distância entre a residência do paciente e o local da diálise. O repórter Luiz Cláudio Canuto tem as informações.
18: O Brasil tem mais de 150 mil pessoas que fazem diálise, segundo a Sociedade Brasileira de Nefrologia. A demanda pelo tratamento vem crescendo e a hemodiálise é a modalidade predominante. Na Câmara dos Deputados, um projeto visa facilitar o atendimento à pessoa com doença renal crônica por meio da redução da barreira de distância entre o paciente e o atendimento. O texto, já aprovado pela Comissão de Saúde, estabelece que o atendimento ao paciente com doença renal crônica observará as diretrizes de regionalização, hierarquização e integralidade da assistência nos termos da lei e das normas do SUS. Os serviços de saúde poderiam, sempre que clinicamente indicados, dar prioridade a terapias que diminuam a necessidade de deslocamento do paciente, inclusive mediante utilização da diálise peritoneal domiciliar. A diálise peritoneal é um tratamento de substituição da função renal que limpa o sangue usando o peritônio como filtro natural. O peritônio é o revestimento interno do abdômen. A comissão aprovou a redação proposta pela relatora, a deputada Silvia Cristina, do PP de Rondônia. O texto original, do deputado Eduardo da Fonte, do PP de Pernambuco, estabelecia que a clínica de hemodiálise deveria estar no máximo a 50 quilômetros do domicílio do paciente. Mas a relatora acha que a fixação de uma distância máxima uniforme é incompatível com a organização regionalizada e hierarquizada do SUS.
19: A gente vê a importância, claro, que deveria estar perto, mas a gente não vê orçamento público que dê para faça essas clínicas a cada 50 quilômetros. Então, nós fizemos uma emenda e, graças a Deus, foi aprovada para que cada paciente com indicação nós levássemos a diálise peritoneal, que é em casa, onde o paciente ele tem a oportunidade de fazer esse acompanhamento, né? E que, na verdade, é muito dolorido, mas em casa, no seu ambiente, que nós temos a certeza que teríamos um resultado ainda melhor.
18: O projeto estabelece que o poder público pode estimular o uso de telesaúde e de monitoramento remoto para acompanhamento clínico de pacientes em terapia renal substitutiva. Mas as ações previstas não devem criar despesas obrigatórias ou impor novos encargos administrativos à União. A proposta que busca facilitar o atendimento à pessoa com doença renal ainda vai ser votada pelas comissões de Finanças e Tributação e de Constituição e Justiça. Para virar lei, precisa ser aprovada pela Câmara e pelo Senado. Da Rádio Câmara de Brasília, Luiz Cláudio Canuto.
13: Economia.
14: Welter, do PT do Paraná, defende investimentos em habitação popular, saúde e educação. Ele menciona programas como Minha Casa Minha Vida, o financiamento da produção agrícola, o atendimento pelo SAMU e a ampliação das escolas em tempo integral.
17: Welter ressalta a importância de fortalecer a economia e ampliar as oportunidades para os trabalhadores. Na avaliação dele, os avanços sociais dependem da continuidade dos investimentos públicos e de iniciativas que promovam a distribuição de renda e a qualidade de vida à população.
13: Trabalho.
14: Paulão, do PT de Alagoas, ressalta a importância da mobilização dos trabalhadores e da sociedade para a aprovação do fim da escala 6x1. Ele também critica grupos políticos que apenas agora, às vésperas do segundo turno, dizem ser favoráveis à matéria.
17: Segundo Paulão, a aparente mudança de postura não afasta as ameaças aos direitos trabalhistas. Ele aponta riscos em uma possível reforma constitucional que, em sua opinião, é articulada por grandes banqueiros e alerta a população para que se mantenha atenta.
14: Tadeu Venere, do PT do Paraná, critica a mudança de posicionamento de representantes da extrema-direita sobre o fim da escala 6x1. Ele acredita que a modificação seja uma resposta ao temor das mobilizações populares e não uma revisão real de posicionamento.
17: Tadeu Venere questiona os argumentos sobre custos para pequenos negócios e a negociação individual de jornada de trabalho e rechaça também as posições contrárias a medidas sociais, como a anistia de dívidas e a votação de projeto contra a misoginia no Congresso Nacional.
13: Desenvolvimento Regional.
14: Denise Pessoa, do PT do Rio Grande do Sul, agradece o apoio recebido na eleição e se compromete em continuar seu trabalho em prol da saúde e educação e na busca de parcerias com o governo federal para custear a reconstrução no estado.
17: Ao fazer um balanço do mandato atual, Denise Pessoa menciona o campus da UFRGS, um novo aeroporto, o Instituto Federal em Gramado e o curso de medicina da Universidade Federal do Pampa, em Bagé, como principais vitórias. Ela continuará atuando em defesa do SUS e de pautas climáticas.
13: Transportes.
14: Bebeto, do PP do Rio de Janeiro, diz que a mobilidade urbana é uma das prioridades do seu mandato e cobra avanços em obras viárias na Baixada Fluminense. Entre as demandas, segundo ele, estão a construção de uma ligação entre a linha vermelha e a pista expressa da rodovia Presidente Dutra.
17: Bebeto também cobra a continuidade das obras de revitalização da ferrovia da Baixada Fluminense, incluindo a implantação de uma ciclovia entre São João do Meriti e Nova Iguaçu. Ele ainda destaca a importância da duplicação da Serra das Araras para a segurança e a fluidez do tráfego.
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13: Comissões.
14: A Câmara dos Deputados debate uma melhor integração entre universidades federais e setor produtivo. A repórter Agui Pontes tem os detalhes de uma proposta aprovada.
21: A Comissão de Ciência, Tecnologia e Inovação da Câmara dos Deputados aprovou um projeto que busca ampliar a cooperação entre universidades públicas e o setor produtivo. Segundo o autor da proposta, deputado Duda Ramos, do Podemos de Roraima, isso será feito com a criação de um Programa Nacional de Integração Universidade-Indústria. O objetivo é principalmente simplificar as relações entre o ambiente acadêmico e os setores produtivos. Segundo o relator deputado Júlio César Ribeiro, do Republicanos do Distrito Federal, a relação entre empresa e universidades é truncada e pouco funcional.
22: A proposta cria um ambiente muito mais favorável para a integração. Hoje, muitas parcerias deixam de acontecer por causa das burocracias, da insegurança jurídica e da dificuldade de aproximação entre universidades e empresas.
21: Além de intermediar essa relação, a proposta também prevê a criação de metas nacionais. Seriam metas como o número de parcerias firmadas, o volume de recursos captados em projetos, os registros de propriedade intelectual, de tecnologias somadas ao setor e outras formas de exercer impacto regional, social e econômico no setor produtivo. A governança política do Programa Nacional de Integração Universidade-Indústria seria feita em esfera federal. A proposta vai passar pelas comissões de Educação e de Constituição e Justiça. Da Rádio Câmara, de Brasília, Agui Pontes.
13: Educação.
17: Flávio Nogueira, do PT do Piauí, ressalta a importância dos investimentos em educação para ampliar as oportunidades da população. Ele cita a expansão das universidades e dos institutos federais como exemplo de política pública voltada à população mais pobre.
14: Flávio Nogueira considera que o acesso ao ensino superior e à formação técnica devem ser prioridade do poder público. Para o legislador, a oferta de educação gratuita contribui para reduzir as desigualdades sociais, especialmente entre os brasileiros que mais precisam do apoio do Estado.
13: Esporte.
17: A Câmara aprovou uma proposta que obriga clubes esportivos a manterem profissionais idôneos e capacitados em alojamentos. A repórter Paula Bittar acompanhou a votação.
15: A Comissão de Constituição e Justiça da Câmara aprovou uma proposta que obriga os clubes esportivos a manterem em período integral nos alojamentos um corpo de profissionais idôneos e capacitados para assistir os jovens atletas em formação. De acordo com o texto aprovado, considera-se idônea a pessoa que trabalha honestamente com observância do dever de cuidado
1: cuidado que cumpre as regras estabelecidas por seus superiores, ou seja, fazendo sempre tudo com muito zelo e responsabilidade. O texto determina que o clube que descumprir a regra da presença de profissionais em período integral nos alojamentos poderá ter o contrato com o atleta em formação cancelado e também poderá ser punido com multa de até R$50 mil, que será dobrada em caso de reincidência. O contrato também poderá ser cancelado se o clube não atender os requisitos de alojamento, alimentação, segurança e higiene adequados. Outra proposta aprovada pela CCJ torna obrigatória a presença de um profissional de educação física em entidades formadoras de atletas e escolinhas de esportes. Tanto essa quanto a que obriga os clubes esportivos a manterem em período integral nos alojamentos um corpo de profissionais idôneos e capacitados para assistir os jovens atletas em formação, seguem agora para o Senado. Da Rádio Câmara, de Brasília, Paula Bittar.
2: Eleições.
14: Charles Fernandes, do PSD da Bahia, defende uma reforma política com mandatos de 5 anos e o fim da reeleição para cargos de presidente, governadores e prefeitos. Em sua visão, a medida reduz gastos eleitorais e permite mais foco na gestão pública.
4: O deputado quer também a adoção do voto distrital para aproximar os deputados da população e anuncia que vai se esforçar para aprovar a pauta a partir de 2027. Na opinião de Charles Fernandes, o debate é urgente diante da proximidade das eleições municipais de 2028.
14: General Girão, do PL do Rio Grande do Norte, aponta aumento na intolerância política entre os brasileiros. O congressista defende o respeito às diferenças de opinião no parlamento, alertando para o risco de declarações que possam estimular a violência contra adversários políticos.
4: General Girão relata que seu gabinete no Rio Grande do Norte foi alvo de pichações e adesivos de caráter político. O parlamentar informa que solicitou a análise de imagens de segurança para identificar os responsáveis e que registrou um boletim de ocorrência sobre o fato.
14: Lucas Redecker, do PSD do Rio Grande do Sul, agradece aos eleitores pela renovação do mandato e faz críticas à condução da economia pelo governo federal. Ele questiona o custo de vida e afirma que os preços elevados no supermercado pesam no orçamento das famílias brasileiras.
4: Lucas Edecker também defende a apuração de suspeitas envolvendo integrantes do judiciário e cobra que possíveis irregularidades sejam investigadas. Ele afirma que pretende manter o tema em debate com foco na responsabilização de autoridades e no combate à impunidade.
2: Relações Exteriores.
14: Alice Portugal, do PCdoB da Bahia, defende a soberania nacional diante do que considera uma ameaça de interferência estrangeira nas decisões do Brasil. Ela alerta para o risco de exploração das riquezas minerais por empresas de outros países, sem que os interesses brasileiros sejam priorizados.
4: Alice Portugal critica a possibilidade de acordos que ampliem o controle internacional sobre recursos estratégicos do país. Ela afirma que a proteção do patrimônio nacional e dos direitos da população são fundamentais para que o Brasil preserve sua autonomia.
2: Segurança Pública.
14: Gilmar Machado, do PT de Minas Gerais, comemora o avanço da PEC da Segurança Pública no Senado. O deputado ressalta que a proposta fortalece o combate ao crime organizado ao ampliar a integração entre as forças policiais de todo o país.
4: Gilmar Machado destaca que o texto inclui o Sistema Único de Segurança Pública na Constituição, além de permitir a criação de polícias municipais. A proposta também estabelece mecanismos de financiamento para o setor com o objetivo de ampliar os recursos contra a criminalidade.
2: Votação.
14: Plenário da Câmara aprova projeto que institui um programa de atenção integral no Sistema Único de Saúde às pessoas com epilepsia. O repórter Antônio Vital tem as informações.
23: A Câmara dos Deputados aprovou o projeto que cria um programa nacional de atenção integral às pessoas com epilepsia no Sistema Único de Saúde, o SUS. O objetivo do programa é combater o preconceito e proporcionar atendimento integral às pessoas com epilepsia, de modo a reduzir as manifestações clínicas da doença e a ocorrência de sequelas. O projeto apresentado pelo deputado Rui Carneiro, do Podemos, da Paraíba, foi modificado pela relatora, deputada Laura Carneiro, do PSD do Rio de Janeiro. O texto aprovado anteriormente pela Comissão de Saúde da Câmara garantia, entre outras coisas, atendimento multiprofissional e especializado, assistência farmacêutica, acesso ao tratamento indicado, inclusive cirúrgico, leitos para internação em enfermarias e UTI, além de acompanhamento especializado à gestante antes e depois do parto. O texto aprovado prevê acesso da pessoa com epilepsia aos serviços de atenção primária, especializada e hospitalar, bem como acesso aos medicamentos incorporados pelo SUS e aos procedimentos terapêuticos e cirúrgicos indicados clinicamente e disponibilizados pelo Sistema Único de Saúde. Prevê ainda ações educativas para divulgar informações e orientações sobre a doença e o treinamento de profissionais da educação e dos transportes públicos para conhecer e reconhecer os sinais de crise epilética e sobre como agir em casos desse tipo. O acordo que resultou na aprovação da proposta, com o apoio do governo, também retirou do texto o artigo que previa horário de serviço especial para trabalhadores em fase de tratamento. A relatora Laura Carneiro explicou que as alterações priorizam a estrutura já existente do SUS, sem criar privilégios.
5: Trata-se de alterações meritórias porque prioriza a utilização das estruturas já existentes no SUS, que se encontram em permanente evolução e baseiam-se na razoabilidade ao proteger os direitos das pessoas com epilepsia, sem criar privilégios indevidos. Dessa forma, são mantidos os avanços do cuidado integral à saúde desse grupo de pessoas, sem comprometer a igualdade e a justiça social.
23: O projeto que cria o Programa Nacional de Atenção Integral às Pessoas com Epilepsia no SUS agora será analisado pelo Senado. Rádio Câmara de Brasília, com informações de Daniele Lessa, Antônio Vital.
6: Últimas notícias.
7: Os deputados iniciaram no final da tarde a análise do projeto do governo federal que aumenta o teto de receita do microempreendedor individual. O texto define um reajuste progressivo do teto da receita bruta anual para enquadramento como MEI para R$ 110 mil em 2027 e R$ 140 mil em 2028.
14: O projeto também permite que um microempreendedor contrate até dois empregados que recebam exclusivamente um salário mínimo ou o piso salarial da categoria profissional. Hoje, a legislação permite a contratação de apenas um empregado.
7: Termina agora o Jornal Câmara dos Deputados, produzido pela Rádio Câmara, com trabalhos técnicos de Everson Urani e apresentação de Márcio Aquiles Sardi e José Carlos Andrade. Uma ótima noite para você.
14: Boa noite, a Voz do Brasil volta amanhã.

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aquele encontro marcado com as músicas que atravessam o tempo. 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Já sabe, né? Agora aumenta o volume e vem com a gente. Quem abre o baú de hoje é Robbie Williams.

aqui no baú da Mix pra gente matar saudades. Valendo aquele kit Mix com copy e squeeze pra você que é fã do melhor mix do Brasil. 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Vai!

0: Baú da Mix pra gente matar saudades. Vamos pro intervalo comercial que é bem curtinho e na volta tem mais Baú da Mix. Aguenta a mão aí.
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0: virando Vendemur.
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0: da Mix. Mix, faltando 7 minutos para as 11, papas da língua, eu sei, aqui no Baú da Mix. Já já vamos liberar o kit Mix com Squeeze e também Ecobag. Para participar, tem que mandar o seu nome completo agora para Mix, hein? 11 983 408 mil, esse é o nosso WhatsApp, usando a hashtag Kit Mix. Já já rola o resultado.
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0: do Baú da Mix. Agora a gente vai liberar aquele kit mix com copo, aliás, Eco Bag Squeeze. Quem tá levando é a Angélica Campos, final do fone 8805. Angélica Campos, parabéns. Aguarde que a equipe da Mix vai entrar em contato contigo, tá? Acabou.
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17: A partir de agora tem um mix acústico My Immortal Evanescence para começar.
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1: Mix 1126, Tia Chandler, fechando aqui mais uma edição do Mix Acústico. Amanhã cedinho tem mais.
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0: Mix 1133 Coldplay Paradise.
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6: Noite 3, no ar o No Break, Olivia Dean pra abrir.
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Mix, meia-noite, 23, Green Day, Broken Dreams, aqui no No Break. 2 horas de música direto, sem nenhum intervalo comercial, rolando na sua madrugada. 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

No Break. Mix, faltando 15 minutos para uma. Red Hot Chili Peppers Around the World aqui no No Break. Já segue a Mix no Instagram, se você ainda não segue, tá na hora de seguir, né? Arroba Rádio Mix FM Brasil, tem tudo sobre o seu artista favorito, tem também bastidores dos programas aqui da Mix e a maior e melhor cobertura dos principais eventos de música do Brasil e também fora do Brasil. Tudo isso você pode conferir lá no Instagram da Mix, arroba Rádio Mix FM Brasil, segue. 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

0: No Break. Mix 1h44 aqui na Mix, a música não para. No Break na sua madrugada de quinta-feira. Você ouviu Elton John, Dua Lipa, Cold Heart? Acabou não, continua. 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

0: No Break. Mix 12 em ponto, Mr. Big to be with you, fechando aqui o No Break.
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Mix, faltam 16 para as 3.

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6: Mix, e se prepara, agora tem Super Mix. A gente vai conferir uma atrás da outra. 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Então aumente o volume nesta madrugada. Tá no ar, mais um.
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1: Mix, tá rolando por aqui só música legal. Então continua por aí curtindo. Este é o Super Mix.
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1: Mix, e essa é a hora em que a gente dá um plus na programação. É o Super Mix trazendo muita música legal. Essa edição acabou, mas fica ligada que a qualquer momento estamos de volta.
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4: Mix 6 e 1, muito bom dia para você que está acompanhando o Jornal da Mix. A partir de agora, por aqui, Sopa na Voz. Vamos juntos a partir de agora até as 8 horas da manhã com muita notícia, muita informação, claro, né? Também muita interação aqui com você, amigo ouvinte, que está acompanhando a gente desde cedinho, para você que está começando o seu dia, você que está encerrando sua jornada também, para a galera que trabalha na madrugada. Eu gosto sempre de destacar essa turma, viu? Pessoal que trabalha na madrugada, no transporte, pessoal que trabalha aí na coleta de resíduos, os porteiros, taxistas, enfim, né? A galera que vara a madrugada, médicos, enfermeiros aí, e sempre tem a Mix por companhia para ouvir música boa e para encerrar o turno com informação boa por aqui também. Hoje, dia 15 de outubro, vamos juntos com os destaques de Curitiba, região metropolitana. Você fica sabendo de tudo aqui com a gente e interage no 99822-6669. 99822-6669. A tua participação também chega pelo nosso Instagram, @mixcuritiba. Você pode trocar uma ideia com a gente por lá também. Tá no ar a partir de agora o Jornal da Mix.
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4: Acidentes com animais peçonhentos crescem 65% no Paraná e batem recorde histórico. Rua no Novo Mundo terá bloqueio parcial por 15 dias para obras de drenagem. Ilha do Mel inicia cadastramento de moradores para novo sistema de acesso por reconhecimento facial. Ciclone extratropical coloca o Paraná em alerta para tempestades e ventos de até 100 km por hora. Queijos do Paraná conquistam 667 prêmios em 6 anos e ganham reconhecimento internacional. Câmara dos Deputados abre concurso com salário de R$ 32.000 e inscrições a partir desta quinta-feira. E hoje também teremos o nosso episódio novo de O Próximo Capítulo, com Ronaldo Cavalieri, sempre um convidado muito especial aqui, o pessoal do Centro Europeu, que agita e traz tantas dicas importantes pra gente todas as quintas-feiras. É isso. Isso e muito mais, né, na verdade. Tá começando a partir de agora o Jornal da Mix, seja bem-vindo.
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4: Mix 6 e 8, você está ouvindo o Jornal da Mix. Vamos juntos até as 8 horas da manhã com muita informação para você. Claro, a tua interação aqui no A998226669. Tua participação, claro, valendo presente. Troca uma ideia com a gente aqui ao longo do jornal, interage, manda tua opinião. Manda informação de trânsito, você que está circulando pelas ruas de Curitiba, encontra aí sinaleiro apagado, acidente, congestionamento, enfim, né? Tá começando o dia, a gente sabe que das 6 da manhã até umas 9 da manhã o trânsito fica meio caótico na cidade, né? Manda tua informação, tua dica de trânsito que também vale presente. 998226669, presente especial pro ouvinte Mix hoje. 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E pra criançada também se divertir a rodo. 998226669, você participa, interage e ainda periga ganhar um presente nosso, vir aqui na Mix buscar e trocar uma ideia com a gente. Mix 6 e 9.
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4: E olha só, a formação de um ciclone extratropical associado a uma frente fria coloca o Paraná em alerta para temporais entre hoje e amanhã, tá? O INMET emitiu alerta amarelo e laranja com risco de chuva intensa, granizo, alagamentos, quedas de árvores e falta de energia. O alerta laranja inclui Curitiba e região metropolitana, Norte Pioneiro, Noroeste, Norte Central e Centro Oriental, com ventos que em alguns lugares podem chegar a 100 km por hora e acumulados de até 100 milímetros de chuva por dia. As temperaturas também devem cair, com máximas entre 17 e 24 graus. Mas ainda assim, né, temperaturas amenas. A partir do sábado, aí a tendência é de melhora no tempo em boa parte do estado, com sol entre nuvens e temperaturas um pouquinho mais favoráveis. Mas prepara o casaco, tá? Porque tem uma massa de ar frio entrando junto a partir de sábado, né? Melhora o tempo... Parece clima de outono, mas não é, primavera já. Chove, vem aquela pancada de chuva, passou a frente fria, entra uma massa de ar mais seco e frio. E é isso que vai acontecer a partir de sábado até segunda-feira. Segundo o CIMEPAR, os termômetros em alguns pontos do estado podem chegar a 3 graus. Em General Carneiro e Palmas, por exemplo, né? 3, 4 graus, região mais ao sul do estado. Aqui para Curitiba vai esfriar um bocado também, as mínimas vão variar entre 9 e 11 graus. Mas a gente vai ter a presença um pouco mais do sol, então o fim de semana com aquele solzinho de tarde vai ficar um pouco mais agradável. A queda mais intensa nas temperaturas vai ser mesmo na região sul. Mas as outras regiões do estado inevitavelmente vão acabar sentindo também. Tá com planos aí pro teu fim de semana? Conta pra gente aí no nosso WhatsApp 998226669. E esse frio vai atrapalhar teus planos? Tomara que não. Bota um casaco e vai viver. Mix 6 e 11.
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4: A rua Catarina Scott, no Novo Mundo, terá bloqueio parcial a partir de hoje no trecho entre a Avenida República Argentina e a rua Otto Cabel, próximo ao terminal do Capão Raso. A intervenção faz parte das obras do novo Inter2 e prevê a instalação de tubulações para melhorar a drenagem da região. O trânsito será mantido em meia pista, inclusive para os ônibus que atendem o terminal. A previsão é que os trabalhos durem 15 dias, a depender das condições do tempo. Como hoje e amanhã já tem previsão de chuva, você já sabe, né? Pode ser que essa obra dure um pouquinho mais, então reforçando rua Catarina Scott, no Novo Mundo, entre a República Argentina e a rua Otto Cabel, funcionando em meia pista a partir de hoje. Vamos falar um pouco mais de trânsito por aqui? A PR-092 está totalmente interditada no quilômetro 79, entre Rio Branco do Sul e Cerro Azul, aqui na região metropolitana de Curitiba, bloqueio provocado por um deslizamento de terra. Após essas fortes chuvas registradas na última quarta-feira, dia 14 de outubro, as equipes do Departamento de Estradas de Rodagem do Paraná trabalham com retroescavadeiras para retirar o material da pista e restabelecer o tráfego, pelo menos em meia pista, né? Porque como já teve o escorregamento de terra, a gente sabe que ali fica um pouco perigoso, então vai ter um monitoramento constante também da situação. O órgão ainda busca uma rota alternativa para os motoristas e não há uma previsão de liberação da rodovia. A orientação é evitar o trecho até a conclusão dos trabalhos. Você acompanha todas as atualizações disso aqui também na Mix FM, no Jornal da Mix, 6 e 13.
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4: Quem está pensando em alugar uma casa ou um apartamento precisa ficar atento para não ter surpresas no orçamento. Em Curitiba, o valor médio dos aluguéis residenciais subiu 9,3% em maio desse ano, na comparação com o mesmo período de 2025, dados do INPESPAR. Especialistas recomendam avaliar não apenas o aluguel, mas também despesas com condomínio, IPTU, seguro e também as contas de consumo. Antes de assinar um contrato, é importante conferir os prazos, as regras de reajuste, multas por rescisão e as garantias exigidas, como fiador ou caução. Outra dica fundamental é fazer uma vistoria detalhada, com fotos e vídeos, para registrar as condições do imóvel e evitar problema na devolução das chaves. Você que vai na sua imobiliária de preferência ou de recomendação, você vai ter aquela visita que você pode fazer no imóvel antes de alugar. Leva o celularzinho com boa qualidade e resolução, mas capta cada detalhezinho. Vai por mim, tá? Na hora de você sair do imóvel depois, você vai precisar disso aí para argumentação, inevitavelmente. Mix 6 e 15.
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4: O Aeroporto Internacional Afonso Pena, em São José dos Pinhais, está oferecendo 3 novos serviços para facilitar a vida dos passageiros. Entre as novidades estão um guarda-volumes localizado na área externa do desembarque, em frente ao acesso C, a Lock Baby, que funciona 24 horas por dia e oferece aluguel de carrinhos de bebê, cadeirinhas para automóveis, berços e banheiras com reserva pela internet, e o Tesc Spa no primeiro andar, próximo ao check-in, com serviços de massagem e reflexologia. As novas operações já estão funcionando e buscam oferecer mais praticidade e conforto para quem passa pelo nosso terminal, principal terminal aeroviário do Paraná e um dos principais do Brasil. Mix 6 e 16.
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4: A Ilha do Mel, no litoral do Paraná, começou a implantação de um novo sistema de controle de entrada e saída de pessoas por reconhecimento facial. Nesta primeira etapa, cerca de 1.600 moradores serão cadastrados até dezembro nos escritórios da UNADIM, nas comunidades de Encantadas e Nova Brasília, de segunda a sexta-feira em horário comercial. É necessário apresentar CPF, e-mail válido e fazer uma fotografia facial. O atendimento também pode ser solicitado pelos WhatsApps. Anota aí, 41 99116-0189 em Nova Brasília e 41 98413-4224 em Encantadas. Para os turistas, o sistema será implantado posteriormente, ainda sem data definida, com a possibilidade de cadastro pela internet. Nessa primeira fase, não haverá cobrança pelo ingresso também, tá? Então, eu vou repetir o WhatsApp, você que é morador aí da Ilha do Mel, anota 41 99 116-0189 para quem é de Nova Brasília e 41 98413-4224 para quem está na área de abrangência de Encantadas para esse cadastro da biometria facial. Mix 6 e 17.
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4: A Prefeitura de Curitiba começa neste domingo a distribuição gratuita de 10 mil mudas de árvores, com destaque para espécies frutíferas, como jabuticaba, pitanga, guabiroba e também o pêssego do mato. A primeira entrega será às 9 da manhã no calçadão da Rua 15, ali no centro. Na segunda-feira, a distribuição acontece nas ruas da Cidadania, da Matriz e Boa Vista. Na terça, em Santa Felicidade e Fazendinha. Na quarta, no Cajuru, Boqueirão, Pinheirinho e Sique. Já na quinta-feira, dia 22, Tatuquara e Bairro Novo. Todas as entregas começam às 9 da manhã, mesmo as das ruas da Cidadania. Para retirar uma muda, é necessário apresentar um documento de identificação, comprovante de residência e levar uma sacola. A ação faz parte do programa Meio Milhão de Árvores, que pretende plantar, obviamente, né, 500 mil árvores, meio milhão de árvores em Curitiba até 2028. Mix 6 e 18.
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4: Um direito garantido por lei desde 1988 ainda é desconhecido por muitas mulheres que enfrentam o câncer de mama. Aposentadas e pensionistas diagnosticadas com a doença podem solicitar isenção do imposto de renda sobre aposentadorias e pensões, mesmo depois da conclusão do tratamento e sem sintomas atuais. O benefício não é automático, ele exige comprovação médica e solicitação à fonte pagadora, como o INSS. Dependendo do caso, também é possível recuperar valores pagos indevidamente nos últimos 5 anos. Mas atenção, tá? A isenção não vale para salários, aluguéis ou rendimentos de trabalho. A orientação é reunir laudos e documentos médicos e solicitar o benefício pelos canais oficiais da Previdência. Mix 6 e 19.
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4: O dinheiro esquecido em bancos e instituições financeiras voltou a crescer no Brasil. Segundo o Banco Central, o valor chegou a R$5,790 bilhões em agosto, uma alta de 2,6% em relação a julho, quando o total era de R$5,650 bilhões. Os recursos podem pertencer a pessoas físicas, inclusive falecidas, e também a empresas. Para saber se você tem algum valor a receber, basta acessar o site oficial valoresareceber.bcb.gov.br e fazer uma consulta gratuita. O Banco Central alerta que não cobra taxas para liberar o dinheiro e que mensagens com links que prometem resgates podem ser golpes. Atenção, tá? Faça você a consulta por tua própria conta, ok? Abre o navegador e digita valoresareceber.bcb.gov.br. E nunca se esqueça, tá? Quando você vai fazer qualquer tipo de coisa que envolva movimentação financeira via sites na internet, olhe sempre o domínio ali na barra de status do seu navegador. Olhe se não é, se o domínio é aquele mesmo que você acessou, se é um domínio oficial, se é um site oficial, para você não ter surpresas desagradáveis. Mais uma vez, tá? valoresareceber.bcb.gov.br. Mix 6:21.
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4: A 44ª Oficina de Música de Curitiba está com inscrições abertas para mais de 90 cursos e 2.450 vagas nas áreas de música erudita, música antiga e MPB. Entre as opções estão canto, violino, percussão africana, música digital e até criatividade na era da inteligência artificial. As inscrições para os 54 cursos com processo seletivo terminam neste domingo. Já os cursos sem seleção recebem inscrições até janeiro, enquanto houver vagas. As aulas acontecem de 13 a 24 de janeiro do ano que vem, com professores do Brasil e do exterior. Os interessados devem se cadastrar no site aluno-oficinademusica.curitiba.pr.gov.br e conferir os requisitos de cada curso. O site é aluno-oficinademusica.curitiba.pr.gov.br. Ainda mais um pouco sobre a agenda cultural. Já imaginou curtir Mickey e Amigos ao vivo em um espetáculo grandioso para toda a família? Em dezembro tem Disney Celebra, um Natal inesquecível que está de volta a Curitiba, reunindo mais de 50 artistas, músicas, efeitos especiais e cenários surpreendentes. É uma experiência para crianças e adultos viverem juntos e criarem uma daquelas memórias que ficam para sempre. As apresentações acontecem de 8 a 21 de dezembro no Centro de Eventos Positivo. Algumas sessões já estão esgotadas, inclusive, tá? Então, corre, não perde tempo, os ingressos estão disponíveis em ticketmaster.com.br. Disney celebra um Natal inesquecível. Lembrando, apresentações de 8 a 21 de dezembro, ingressos em ticketmaster.com.br. A Ross City, a prefeitura de Curitiba, recebe essa, mais uma vez, né, essa super atração de Natal da Disney, uma realização do Ministério da Cultura e é promo. Mix 6:23. E a tua participação chega aqui no 998226669. Conta pra mim, você já tá em clima de Natal? Quero saber, hein? Você já tá fazendo teus planos pro Natal, botando na agenda já as atrações que você vai curtir? Curitiba tem muita coisa legal pra fazer no Natal, né? Eu quero muito ver a apresentação das crianças no Palácio Avenida. Vamos ver se o tempo permite, né? Com muita chuva, como tem sido nessa época natalina aí, nessa época de apresentações, e três crianças pra levar não é muito fácil. Mas vamos ver se esse ano dá certo. E você, curte as atrações de Natal ou você não é muito apegado a essa data? 99822-6669, lembrando que todas as participações valem um presente aqui, viu? Você pode terminar o jornal ganhando um par de ingressos pro Cine System, mais um voucher da Hot Zone de R$100, porque a gente já tá começando a pensar em Natal, mas ainda estamos no mês das crianças e a gente quer que você aproveite esse voucher de R$100 da Hot Zone e se divirta bastante pra criança interior que ainda reside em você ou pra sua criança que vai lá e vai se divertir bastante. 99822-6669, Mix 6:25, nós vamos tomar um cafezinho e daqui a pouco estamos de volta. 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
6: Mix agora 6h31, você tá curtindo o Jornal da Mix, vamos juntos até as 8 horas da manhã, nessa quinta-feira. Como passou rápido essa semana, que coisa mais agradável, acabei de ir lá fora tomar uma aguinha, Flávia.
7: Oi.
6: E, nossa, tá aparecendo um solzinho entre as nuvens.
7: Tá aparecendo um solzinho, por incrível que pareça, essa bola amarela no céu não é uma nave.
6: Pensei que era um asteroide chegando, mas não é.
7: Não é alienígena, é o sol.
6: Mas tem umas gotinhas bem discretinhas caindo também desse tempo que, como a gente falou mais cedo, né, vai ficar um pouquinho chuvoso hoje. Pode ter risco de chuva um pouquinho mais intensa, então a galera se prepara, porque é por via das dúvidas. Gente, tempo curitibano sempre foi assim, com Super El Niño mais ainda, tá? Leva a capinha de chuva, tenha pelo menos aquela sombrinha que você encolhe, ela fica minúscula dentro da bolsa.
7: Aí.
6: Ela serve só pra proteger o teu cabelo e a tua cara. Mas pelo menos a água não vem no teu olho e você consegue enxergar e você chega menos encharcado em casa no final do seu dia.
7: Mais ou menos por aí, Sopa. E a gente sabe, né? Curitiba é Curitiba, a gente tá com o El Niño ainda pra agravar essa situação. Então, assim, ó, o jeito é comemorar mesmo quando o sol dá as carinha, a carinha dele, né?
6: É, vamos esperar por esse solzinho prometido por fim de semana aí. Quem sabe dê pra aproveitar um pouquinho. Queremos aproveitar, inclusive, viu?
7: E a gente segue por aqui, né? Jornal da Mix no ar, você segue participando com a gente, porque tem presente pra você, tem promoção pra você, tem muita gente já participando.
6: Além da promoção do dia, né? Do ingresso, par de ingresso pro cinema, mais o voucher de R$100 pra Hot Zone, pra todo mundo que interagir aqui com a gente ao longo do jornal, tem aquela promo especial do Iron Maiden pra você curtir esse showzaço por conta da Mix. 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Esse não é um prêmio do Jornal da Mix. A gente tá só relembrando, mas ao longo do dia a gente vai revelando ganhadores. 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
7: Mix 6h33.
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7: E o Paraná registrou quase 100 mil acidentes com animais peçonhentos entre 2021 e 2025, segundo dados do Ministério da Saúde. O número anual de ocorrências aumentou 65%, passando de 14.698 para, gente, mais de 24 mil casos. Aranhas lideram as notificações com

0: quase 45 mil registros, aí seguidas por escorpiões com mais de 30 mil registros e abelhas com cerca de 10 mil registros. No período, 90 pessoas morreram em acidentes envolvendo animais e plantas venenosas. Para prevenir, a orientação é manter os quintais limpos, vedar frestas, usar luvas e calçados fechados ao mexer em jardins e evitar colmeias, né? Não vai pegar lá e tentar cutucar a colmeia, porque tem que ser especializado para isso, né?
1: Você não é um ursinho Pooh, um urso
0: não,
1: de mel.
0: Tá? De não jeito nenhum. Isso. Em caso de picada, é procurar atendimento médico e não fazer aqueles famosos torniquetes, nem usar nenhuma receita caseira.
1: Gente, chupar o veneno não existe também, tá?
0: Exatamente.
1: Bom?
0: Exatamente.
1: Isso aí é coisa de filme, não façam isso de jeito nenhum.
0: Podendo levar o animal, né, que picou junto num vidrinho, matei, ah, pega, põe no vidrinho. Não matei, pega, põe no vidrinho e leva, porque daí o soro, ele é específico e, claro, né, é muito mais fácil para o profissional de saúde identificar também esse animal e saber que tipo de medicação usar. Mas muita atenção, hein? A gente está com esse tempo úmido e agora começa a esquentar também. É, entulho em casa é casa perfeita para escorpião, para aranha. Tirou roupa do guarda-roupa? Sacode a sua roupa, não vai vestir de qualquer jeito, sapato, crianças, idosos, redobrar essa atenção.
1: Toalha do banho, gente.
0: Nossa,
1: já
0: lençol.
1: Já tomei susto com toalha de banho, vou falar para você.
0: Não, viu? A gente ri, mas é de nervoso.
1: É.
0: Mix 6:35.
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1: Os queijos produzidos no Paraná estão conquistando o Brasil e o mundo. Nos últimos 6 anos, o estado acumulou 667 medalhas em premiações, sendo 272 somente neste ano no Prêmio Queijos do Brasil. Um dos destaques é o queijo Passionata, que é produzido em Toledo, cidade incrível, maravilhosa, e que ficou entre os 10 melhores do mundo, tá? Não é do Brasil, não é do Paraná, não é do continente, é do mundo, em 2024, no chamado Oscar dos Queijos.
0: Toledo só faz coisa boa, né? Se lá, o sucesso também é resultado do trabalho de pequenos produtores, com apoio técnico do IDR Paraná e da ADAPAR. Nos últimos 3 anos, 30 novas queijarias foram implantadas aqui no estado, fortalecendo aí a agricultura familiar e a economia regional. A próxima edição do Prêmio Queijos do Paraná está marcada para junho do ano que vem.
1: Você sabe que eu experimentei um queijo produzido em um assentamento no Norte Pioneiro do Paraná. Há poucas semanas eu até entrevistei a proprietária a dona proprietária da propriedade rural, né? Mas enfim, ela era um queijo que ele era curado com a folha da figueira.
0: Nossa.
1: Junto. E aí a folhinha da figueira vai passando gostinho pra planta. Nossa,
0: assim, pode trazer pra gente.
1: Que coisa espetacular. Temos queijos maravilhosos no
0: com
1: Paraná.
0: Com certeza, não deve nada pra ninguém, nem no Brasil, nem no mundo, né? Mix 6:37.
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1: E olha que legal, a companhia aérea Azul anunciou um reforço nos voos de Curitiba, Foz do Iguaçu, Londrina e Maringá para a alta temporada de verão, que começa ali no mundo da aviação a partir do dia 5 de dezembro e vai até 14 de fevereiro do ano que vem. Ao todo serão 400 voos extras na região sul, com oferta de mais de 57 mil assentos adicionais.
0: Entre os destaques estão 40 voos na rota Curitiba-Maceió, 44 entre Foz do Iguaçu e Recife, e 62 entre Foz e Porto Alegre, considerando ida e volta. Em todo o Brasil, a Azul prevê aproximadamente 2.500 voos extras, ampliando as opções para quem pretende viajar nessas férias de verão. Mix 6:38.
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0: E com a chegada do verão, cresce a procura pelas academias, mas manter a disciplina ainda é um desafio. Segundo dados da Associação Brasileira de Academias, cerca de 64% dos novos alunos abandonam os treinos em até 3 meses. Entre os principais motivos estão a expectativa de resultados rápidos, o excesso de exercícios logo no início e aí vem a falta de regularidade. Especialistas recomendam começar aos poucos, respeitar os limites do corpo e estabelecer metas realistas. Afinal, ganhar massa muscular pode levar até 6 meses e o segredo está na constância, não na intensidade dos primeiros dias, que isso só deixa dor, tá? Para incentivar novos alunos, tem rede paranaense aí, né? Com até hoje, com mensalidades bem baratinhas para esse primeiro mês você se animar. E aí a gente sempre faz aquele gasto desnecessário, porque não vai.
1: Exato.
0: E acaba pagando aí. Ah, não, eu vou pagar um ano. Porque daí eu me obrigo. Obriga a nada, a gente não cai nesse golpe.
1: Gente, tá? O que eu já
0: você
1: perdi
0: se engana.
1: De dinheiro assim.
0: É, então assim, é colocar a cabeça no lugar, ver o que você quer, o que você precisa. E pensa assim, hoje é mais um dia que eu vou pra academia.
1: Ó, e um detalhe interessante, tá? Pra você que treina, pra você que tá interessado em começar a treinar, além de você botar metas plausíveis, não adianta você achar que você vai começar dia 15 de outubro e vai estar com o shape do verão, tá?
0: Não.
1: Você não vai estar. Mas não sai gastando com suplementos também.
0: Sim,
1: suplementos são caros.
0: Primeiro tem que conhecer o corpo, conhecer o teu metabolismo, ter orientação de um profissional, ir devagar e ir sempre, né?
1: Às vezes você já se alimenta super bem, você nem precisa suplementar, você não precisa consumir determinados tipos de suplementos.
0: É.
1: Então, assim, no final das contas, você só vai gastar dinheiro. Tenha em mente isso, né? E cuide da sua saúde com constância,
0: e
1: não só pro verão.
0: Vá pra academia, porque é bom. Eu falo, mas eu sou
1: casa
0: a golpista.
1: De
0: não,
1: ferreiro.
0: Eu sou a golpista, mas é bom, gente.
1: Faz,
0: tem que...
1: Desde que eu entrei pra Mix, eu nunca mais pisei numa academia.
0: Teve época...
1: O sucesso não me permite.
0: Ai, não, né?
1: Ah, entendi. Não, eu tô sendo parado no
0: causa
1: treino.
0: Causa delírios também quando para de
1: ir.
0: Mix 6:41.
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0: Curitiba vai ter uma nova atração na programação natalina. A primeira edição da Corrida do Natal de Curitiba acontece no domingo, dia 6 de dezembro, à noite, na região da Arena da Baixada. Esse evento vai ter corrida de 6 quilômetros, caminhada de 3 e corrida kids, além de música, Papai Noel, personagens natalinos e uma árvore instagramável de Natal de 8 metros, gente. A expectativa é reunir 4 mil participantes. A prova, ela também vai ter caráter solidário, com arrecadação de brinquedos novos para a Fundação de Ação Social de Curitiba. As inscrições já estão abertas pela plataforma Ticket Sports e outras informações disponíveis lá no Instagram, @Corrida do Natal Curitiba. Mix 6:42.
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1: E se liga só, porque as alergias alimentares, respiratórias e de pele podem afetar muito mais do que a saúde das crianças. Segundo o alergista e imunologista Márcio Barros, problemas como rinite, asma e dermatite atópica podem comprometer o sono, a disposição, as atividades escolares e até as participações em festas e passeios.
0: É, tem que cuidar. Eu tô em casa com alergia respiratória e eu digo, compromete mesmo. A criança fica moadinha, viu? O especialista alerta que o diagnóstico correto é fundamental para evitar restrições desnecessárias, principalmente na alimentação. A orientação é procurar um alergista quando tiver sintomas frequentes, reações a alimentos ou então a medicamentos. Coceira persistente, dificuldade respiratória. O objetivo do tratamento é garantir essa segurança, né? Sem impedir que a criança aproveite a infância, porque tem criança que tem aquela rinite persistente mesmo, né? Qualquer mudança de tempo, ou então um alimento que acaba fazendo mal e acaba perdendo aí muita aula, muita brincadeira. Então, marcar um alergista aí pro seu pequeno é uma boa dica. Mix 6:43.
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1: A Câmara dos Deputados abre hoje as inscrições para o concurso público, com 66 vagas imediatas e 118 para cadastro de reserva, todas no nível superior. São 11 áreas de atuação, incluindo jornalismo, relações públicas, engenharia, arquivologia e biblioteconomia.
0: Arquivologia, essa
1: biblioteconomia nova. Foi o que me pegou. É. Arquivologia eu já tinha ouvido falar.
0: Que interessante. Agora vamos falar de algo bem interessante? O salário para essa Câmara dos Deputados. R$ 32.070 para a jornada de 40 horas semanais. com lotação em Brasília, tá? Vai ter que mudar para lá, vai ter que ficar lá. As inscrições vão até o dia 17 de novembro pelo site do Sebrasp, com taxa de R$ 130. Os pedidos de isenção podem ser feitos até o dia 23 de outubro e as provas estão previstas para 17 de janeiro de 2027 em todas as capitais brasileiras, incluindo aqui Curitiba. A prova é feita aqui. Caso você passe nessa prova...
1: Boa sorte.
0: Boa sorte. Seja, aí, concursado aí.
1: Nossa, aí, imagina que sonho.
0: E aí você vai fazer parte da Câmara dos Deputados nessas áreas que estão aí relacionadas, com um salário de 32 mil.
1: Nada, quase nada. Ó, arquivologia, também conhecida como arquivística, é a ciência que estuda a natureza, as funções e os princípios da criação, organização, preservação e acesso aos arquivos e documentos, sejam eles físicos ou digitais.
0: É algo importante arquivar tudo que tá na Câmara, né?
1: Nossa senhora, eles gostam de arquivar umas coisas importantes lá, tá? Isso aí é perigoso. Então o arquivologista vai ter trabalho lá para arquivar muita coisa. Mas a gente tem o arquivo público no Paraná aqui, que é bem legal, o pessoal pode conhecer. Já a biblioteconomia é a área do conhecimento que estuda e aplica métodos para organizar, catalogar, preservar, gerenciar e disseminar a informação e o acervo em ambientes físicos ou digitais, né? Essa também é uma profissão que já está se adaptando aos tempos modernos.
0: É verdade. Então, Sebrasp, com C no começo, tá? Sebrasp.org.br para você fazer a sua inscrição. Mix 6:45.
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0: E o município de Rio Negro, aqui na região metropolitana de Curitiba, recebe no domingo, dia 8 de novembro, a 10ª edição da Caminhada na Natureza, Caminhos dos Sítios. O percurso vai ter 12 quilômetros por paisagens rurais, com concentração às 8 da manhã, na Capela Nossa Senhora de Fátima, no Retiro Bonito, e saída às 8h30 da manhã.
1: A participação é gratuita, tá? Inscrições pelo site Rio Negro. .caminhadas.info. Simples assim. Entra lá, rionegro.caminhadas.info, e se cadastra. O evento terá pontos de água, ambulância e também carro de apoio, além de feirinha da agricultura familiar, que com certeza vai vender muita coisa maravilhosa, venda de café da manhã e almoço. E a recomendação, você já sabe, né? Bonezinho, roupa confortável, leva água, protetor solar e, gente, caminhada na natureza, leva repelente.
0: É.
1: Leva repelente, você vai.
0: E se tiver tempo mais úmido, vai de galochas.
1: Vai de galochinha.
0: Aquela bem confortável, que dá pra caminhar.
1: Tem várias opções boas.
0: Gente, não vai todo emperiquitadinho, não, tá? É paisagem rural, é pra você...
1: Ser rústico.
0: É,
1: seja vai de rústico.
0: Boa, vai de boa. É muito legal. Mix 6:47.
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1: Neste fim de semana, dias 17 e 18 de outubro, a Feira do Vinil do Shopping Cristal reúne mais de 5 mil títulos, expositores do Paraná e de Santa Catarina, e discotecagem vinil ao vivo ali na hora. O evento acontece em um momento de expansão do formato. No primeiro semestre desse ano, foram comercializados 26 milhões e 500 mil discos de vinil. Nos Estados Unidos, o crescimento foi de 20,9% em relação ao mesmo período do ano passado. E é claro, né, que quando explode uma tendência fora, esse efeito começa a vir para cá também. Esses dados são da Associação da Indústria Fonográfica Americana. Então, veja, quase 21% de crescimento nessa indústria lá nos Estados Unidos. Aqui no Brasil, a moda está crescendo pouco a pouco. É uma oportunidade para você ouvir colecionadores, comerciantes sobre o interesse pelo disco físico na era do streaming, e às vezes você tem um disco que é uma raridade, que você ganhou de presente da mamãe, que ficou da vovó lá para você. Às vezes você tá com uma bufunfinha lá e nem sabe, tá encostado juntando poeira na tua casa.
0: Vinil entrando pra herança, pro espólio aí, né?
1: Então assim, cola lá na Feira do Vinil, lá no Shopping Cristal, vai ser bem legal.
0: Bem legal. Mix 6:48.
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0: E o Centro Europeu promove, gente, o Euroclick, um concurso nacional de fotografia que acontece a cada 2 anos e reúne fotógrafos amadores e profissionais de todo o Brasil. Organizada pelo curso de fotografia da instituição, a iniciativa busca revelar novos talentos e valorizar a criatividade e a capacidade de contar histórias por meio das imagens. E você, tem uma fotografia que inspira ou tá a fim de clicar? Você gosta de fotos, Sopa?
1: Eu amo, sou apaixonada.
0: Eu sou apaixonada.
1: Por
0: quem faz o convite pra gente é a Tânia Buchmann, fotógrafa e professora do Centro Europeu.
4: Olá, eu sou a Tânia Buchmann do Centro Europeu e junto com a Charlie Tech coordeno o Euroclick, concurso nacional de fotografia com o tema Fora do Lugar. Queremos convidar você a olhar ao redor, descobrir aquilo que foge do esperado e transformar seu jeito de ver o mundo em fotografia. Pode ser uma cena inusitada, um detalhe que ninguém percebeu ou até mesmo um sentimento. O importante é o seu olhar. Podem participar fotógrafos amadores e profissionais e as fotos podem ser feitas com qualquer tipo de câmera ou até mesmo seu. As inscrições são gratuitas e vão até 19 de outubro. Acesse o site euroclick.com e confira o regulamento e participe. Estamos esperando para conhecer seu olhar sobre o mundo. Afinal, uma fotografia pode surpreender, provocar e nos fazer enxergar as coisas de um jeito completamente novo. Esperamos suas fotos.
0: Muito legal, Tânia Buchmann. A cada edição, os participantes são desafiados a interpretar um tema diferente. E as fotografias selecionadas, elas integram uma exposição presencial lá no Centro Europeu, lindíssima, além de premiações, tá? Esse ano o tema é Fora do Lugar.
1: Ah, que maravilha.
0: Aquele olhar, assim, aquela algo que você olha e fala, aqui tem algo muito especial. Então participe, eu confesso que já fiz minha inscrição, tá
1: bom? Ah, sério?
0: Vocês torçam por mim,
1: por favor.
0: Ah, mas
1: a gente sempre tá torcendo por você, né?
0: Uma foto antiga, inclusive, perguntei lá, tem que ser foto atual? Não, pode ser uma foto que você já tenha feito, é lógico que tem que ter... tem que ser a sua autoria, né? Porque você vai deixar lá na inscrição que você tem os direitos autorais dessa foto e tudo mais. Mas muito legal essa proposta aí do Centro Europeu, né? Do concurso de fotografia. Euroclick.com é rapidão para você fazer a sua inscrição. Participe, boa sorte! Mix 6h51.
1: E vamos falar mais de agenda cultural, porque Curitiba terá uma programação especialíssima para celebrar a Semana Nacional do Livro e da Biblioteca. Começa a partir do sábado, dia 17, e aí vai até o dia 31 de outubro. Serão mais de 20 atividades gratuitas, e aí inclui contação de histórias, rodas de leitura, encontros com escritores, oficinas e lançamentos de livros nas casas da leitura e outros espaços culturais da cidade. Um dos destaques é o Walking Tour Literário, no sábado, dia 24, às 3 da tarde. E é um baita de um passeio, tá? Ele sai da Praça Santos Andrade e vai percorrer locais históricos ligados à literatura curitibana. Aí vai passar pelo bondinho da literatura... Deu um bondinho da leitura, né? A Biblioteca Municipal Darcy Ribeiro e outros pontos especiais. Todas as atividades são gratuitas e a programação completa, com as informações sobre as inscrições, está disponível no site da Prefeitura de Curitiba. Programação começa sábado agora e segue até o dia 31 de outubro. É uma programação especial, né, para celebrar a Semana Nacional do Livro e da Biblioteca.
0: É isso aí, né? Vamos respirar cultura, ó. Tem concurso de foto, tem passeio com livros, tem passeio na natureza.
1: Nossa, só agenda boa.
0: Tá chegando também, né, todas as atividades do Natal de Curitiba, região metropolitana. Então, assim, ó, dá pra gente já entrar nesse clima, vem férias, todo mundo feliz, né? Pais e mães com 2 meses e meio de férias das crianças. Que alegria,
1: que alegria. Coisa boa.
0: Mas vai ter muita agenda para a criançada nesse finalzinho de ano aí que já tá chegando. E a gente vai ficar aqui sempre passando agenda para você. Mix 6h53, William Sopa.
1: Vamos tomar aquele cafezinho?
0: Eu acho.
1: Eu acho que é um momento bom para isso.
0: Vamos ver se ainda tem sol também, né?
1: Eu quero, preciso de melatonina.
0: Isso aí.
1: Eu preciso dormir. Não é melanina, eu não tô nem aí pra vitamina D, eu só quero dormir.
0: Não, melanina é o que você quer, melatonina é o que você não quer dormir.
1: Não, eu quero dormir.
0: Você quer dormir, então acredite, você quer melatonina.
1: Acredite em mim.
0: Junto com melanina é bom também.
1: Ó, minha redinha na minha varanda com esse solzinho lá fora... Esquece.
0: Olha a preguiça do cara, ele quer vitamina D dormindo. Mas é muito
1: desde as 4.
0: Tá certo. Vamos lá tomar um cafezinho. Daqui a pouquinho a gente tá de volta com mais Jornal do Mix. Segue participando com a gente. 998226669. 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
6: Muito bom dia para você que está acompanhando o melhor mix do Brasil. Fala sobre a Rodovia dos Minérios. Nesse momento, o motorista pega um trânsito intenso, bem pesado ali, né? Por conta de obras e do alto fluxo de veículos da saída da Rodovia dos Minérios, entrando no contorno norte, sentido região sul de Curitiba. O gargalo principal fica ali concentrado entre a Avenida Manuel Ribas e o entroncamento com a Rodovia do Café. Motorista, para você que circula por ali, tenha paciência e cautela, porque não tem opções válidas de desvio nesse momento. 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
3: Mix 710, de volta, Jornal da Mix, você participando aqui com a gente, mandando para cá sua mensagem, tem promoção no ar, tem presente para você nessa manhã de quinta-feira, 15 de outubro, aliás, parabéns, professores.
0: Foi de uma indelicadeza da minha parte não dar os parabéns para os professores no começo do jornal, mas a gente estava meio conturbado aqui no estúdio, resolvendo algumas coisas, correria. Então, peço desculpas primeiro e depois desejo os parabéns aí a todos os professores. Eu tive os meus 3 meses de professor.
3: Jura?
0: É, professor de educação física. Eu cheguei a fazer faculdade de educação
3: física, estagiei. Então, uma vez professor, sempre professor?
0: Ah, mais ou menos, vai. Eu era um professor aloprado.
3: Mas parabéns, né? Aos nossos professores, que cada vez mais vocês sejam valorizados. Educação é pilar da sociedade, a gente espera realmente que tenham novos professores, a gente sabe que está uma baixa aí, né, da galera, mas ó, profissão linda, profissão importantíssima, a gente deixa aqui o nosso carinho, nossa admiração.
0: A gente espera que tenha mais, a gente espera que tenha mais valorização.
3: Com certeza.
0: A gente espera que haja no poder gente que realmente cuide de vocês, porque vocês precisam, a categoria que mais precisa dessa atenção é essa.
3: É isso aí. Parabéns a todos os professores. Mix 712.
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3: E Curitiba vai distribuir 10 mil mudas de árvores gratuitamente a partir de domingo.
0: Pesquisa aponta que 64% dos novos alunos desistem da academia em até 3 meses. E tem professor aqui também.
3: É, você no caso.
0: Eu.
3: Oficina de Música de Curitiba oferece mais de 2.400 vagas e encerra inscrições para cursos com seleção também neste domingo. E a gente conversou também com você sobre a Azul, a companhia aérea que anuncia voos extras em 4 cidades do Paraná para a temporada de verão. Já pode se programar. E também Curitiba vai ter uma corrida noturna de Natal com expectativa de reunir 4 mil participantes. Mix 7 e 13.
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0: E queremos reforçar para você, tá? Tem a PR-092 totalmente interditada no quilômetro 79 entre Rio Branco do Sul e Cerro Azul, aqui na nossa região metropolitana, em decorrência das chuvas. Evite passar por lá, tá? Tem muito maquinário trabalhando para liberar a rodovia. A gente sabe que o caminho para Cerro Azul, ele é um transtorno um pouco maior, é um caminho meio único, então tá tudo meio isolado. Se você tiver como não ir, faça isso. A ODR tá trabalhando não só para liberar a pista, mas para abrir uma passagem alternativa também, mas ainda tá perigoso circular por lá, tá?
3: Bem complicado. Mix 7 e 13.
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3: E vamos lá para a previsão do tempo. Paraná está com 309 municípios em alerta laranja para tempestades desde ontem, quarta-feira. Isso segundo o INMET, tá? Esse aviso, ele estava valendo até a meia-noite, mas ainda assim fica esse alerta para você ficar atento, porque pela madrugada teve bastante chuvisco, o que também dá volume aí, deixa a pista escorregadia. Você que pega a estrada, muita atenção, tá? Os ventos chegaram aí a 100 km por hora, teve também alguns pontos de granizo. Já o alerta amarelo abrange os 399 municípios paranaenses com rajadas de até 60 km por hora. Segundo o CIMEPAR, a chuva ela atinge todas as regiões, mas os temporais mais intensos eles ficaram mais para a parte norte e aqui é o leste do estado, né? Há risco de alagamentos, quedas de árvores e interrupções no fornecimento de energia. A orientação é evitar essas áreas abertas durante as tempestades e também acompanhar, claro, né, os alertas, aí, os avisos da Defesa Civil. Hoje a gente tem um cenário um pouquinho melhor ao longo do dia, tá? Mas não é para você desviar a sua atenção também. Quem sai muito cedo de casa hoje já viu. Tinha um chuvisco, tinha aquela chuva bem leve, mas intensa, né? Principalmente aí nas primeiras horas da manhã. O tempo deve seguir instável nessa quinta, então tem chuva moderada a forte, especialmente à tarde e à noite. Ainda temos esse risco de tempestades localizadas mais ao centro-sul, norte, Campos Gerais e também aqui no leste, tá? As outras regiões, a chuva ocorre de forma isolada. O sol, ele pode aparecer sim entre nuvens em poucos períodos do dia. As temperaturas vão variando um pouco ao longo do dia também, com máximas chegando aí a 25 graus em todas as regiões. E o tempo abafado, ele deve ser marcante em alguns momentos, tá? Então, não se admire se você sentir, de repente, aquele desconforto, aquele calorão que vem, porque é esse abafamento que está acontecendo. E isso acaba também deixando um pouco mais fácil de chover, tá, gente?
0: Sim.
3: Então, vamos ficar esperto.
0: Uma coisa leva a outra.
3: A gente, infelizmente, ainda tem previsão de chuva para quinta, hoje, para sexta. Sábado deve dar uma melhoradinha, mas a chuva é intensa, aquela que causa muitos problemas, ela não vai mais chegar assim com tanta força.
0: Ainda bem.
3: Pelo menos a previsão de agora. A gente vai acompanhando aqui. Big 716.
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3: E agora vamos aos destaques dos nossos portais curiosos, começando pelo portal Super Interessante. Claro que a gente já imaginou isso, né? Se os macacos pudessem conversar, como no filme lá, O Planeta dos Macacos, né? O César. Uma pesquisa científica aponta que a dificuldade não está apenas no cérebro, tá? Mas também na anatomia do rosto. Segundo um estudo apresentado pela revista Super Interessante, o formato do nariz humano tem papel fundamental na evolução da nossa capacidade de produzir sons complexos e desenvolver a fala.
0: Ao longo da evolução, o rosto dos nossos ancestrais passou por transformações importantes. O maxilar ficou menos projetado para frente, menos o do Pedro do Flamengo. Esse é bem projetado para frente, né? O nariz ganhou destaque, o meu em especial, e as cavidades nasais e a garganta mudaram de formato. Essas alterações permitiram maior controle da passagem de ar e da ressonância da voz, que facilita a produção de vogais e outros sons. Já os chimpanzés, gorilas e orangotangos maravilhosos possuem estruturas faciais diferentes, são menos favoráveis à articulação da fala humana.
3: A descoberta reforça que a capacidade de falar não depende só da inteligência, mas de uma combinação entre cérebro e anatomia. Os cientistas explicam que o nariz humano não serve somente para respirar, tá? Ou sentir aqueles cheiros bons ou ruins. Ele também participa da produção e da modulação da nossa voz. Ou seja, aquele nariz que muita gente gostaria de mudar pode ter sido uma peça fundamental para que a humanidade aprendesse a conversar. Então, você que vai fazer aí alterações no seu narizinho...
0: Cuidado,
3: viu? Tá?
0: Vai ficar Michael Jackson.
3: Tem que ter um estudo aí, tem que ter um bom profissional, porque sim, ele pode afetar, né? Ou anasalar a sua voz, ou impedir aí uma correta circulação desse ar para sair essa sua vozinha bonitinha. Mix 718. E agora o portal Hoje Paraná, uma das atrações mais tradicionais do Natal de Curitiba, já tem datas confirmadas. O espetáculo do Palácio Avenida no Centro acontece dias 11, 12, 13, 18, 19 e 20 de dezembro, sempre às 8h15 da noite. Com o tema Encantares, a 36ª edição vai ter um coral formado por 90 crianças e adolescentes de instituições de acolhimento, com apresentações musicais nas famosas janelas do prédio histórico. Outra atração confirmada é a Rua Iluminada da Família Moleta, lindíssima, no bairro Umbará, que abre a temporada no dia 14 de novembro, com novos cenários, iluminação especial e uma árvore de Natal de aproximadamente 32 metros. Mix 719.
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0: E quem tá chegando por aqui é ele, nosso querido amigo Renê Scaraboto, trazendo sempre uma pílula de conhecimento aqui pra gente. Fala, Renê, bom dia.
4: Olá, ouvintes da Rádio Mix, tudo bem com vocês? Preparados para ouvir aquelas dicas especiais sobre saúde mental? Essas praticazinhas que a gente coloca hoje em dia e já começa a sentir-se melhor? Pois sim, vem comigo. Pega seu chazinho, seu cafezinho e vamos conversar que hoje o assunto está ótimo. Bom, nós estamos no mês de outubro e uma das coisas que nós Não podemos esquecer, no mês de outubro é o Dia das Crianças. Mesmo a gente que já deixou de ser criança há bastante tempo, acaba lembrando dessa época com carinho. Mas é aí que eu quero conversar com você. A criança que você foi ainda está vivendo aí dentro de você? Deixa eu lhe perguntar uma coisa. Hoje, com o que você tem na sua vida, seria prudente deixar as suas responsabilidades na mão de uma criança? Tomadas de decisões, até mesmo as responsabilidades do trabalho, responsabilidades do dia a dia, de repente responsabilidades até com outras crianças, né, com os seus filhos. Seria prudente, seria correto, ou seria lucrativo ou assertivo deixar na mão de uma criança? Não, né? Pois é. Porém, inconscientemente, é isso que muitos de vocês fazem. Deixam aquela criança ainda lá conversar com o adulto que está hoje. E não confundir com o que muitas vezes a gente fala, né? Ah, não deixe a sua criança interior desaparecer. Nessas frases, nós estamos falando de um sinônimo de alegria, de inocência, de curiosidade. Aí tudo bem. Mas quando nós estamos falando de saúde mental, a criança interior normalmente está repleta de medos, inseguranças, dores. Porque a criança que um dia você foi realmente estava com essas emoções. Porque ela não sabia de certas coisas. Quando a gente olha para trás, às vezes a gente olha para aquela criança, para aquele adolescente que nós fomos com um olhar muito injusto. Olhamos para ele e falamos assim, não deveria ter feito essa escolha, não deveria ter feito isso, não deveria ter cometido esse erro, poderia ter feito melhor. Mas eu gosto sempre de fazer um exercício, eu falo, peraí, antes de a gente apontar o dedo com tanta força, vamos fazer um exercício? Vamos fechar o olho e lembrar, e voltar no tempo, e sentir exatamente o que aquela criança estava sentindo? Não só sentir o que ela estava sentindo, mas também lembrar o que ela sabia naquele momento. Ela tinha o conhecimento necessário para fazer diferente? Naquele momento, ela realmente sabia o que estava fazendo? Ela tinha certeza do que estava fazendo? Ou ela estava fazendo de maneira meio exploratória? Ou naquele momento, ela tinha a certeza de estar fazendo certo? Algo que claramente estava errado. Pois é, esse é um problema nosso. Nós, com o olhar de hoje, olhamos de maneira muito julgadora ao nosso eu passado, como se o nosso eu passado tivesse a obrigação de acertar sem saber aquilo que nós sabemos hoje. Então, esta criança acaba ainda vivendo dentro de nós numa tentativa vã de pedir perdão, como se ela tivesse culpa dos erros, das dificuldades da vida adulta, como se ela, de alguma maneira, pudesse fazer diferente. E o adulto de hoje, simplesmente com um chinelo na mão, bate nessa criança como se ela fosse a responsável por tudo. E esse exercício que eu fiz vocês fazerem agora é um exercício que faz a gente realmente refletir de que o que realmente eu tinha naquele momento. E nesse momento é o que a gente vai chamar dentro do processo terapêutico que a gente vai trabalhar com o perdão da criança interior. É o momento em que você pode olhar para essa criança e falar, tá, vem aqui, me dá um abraço. Você, através desse erro, você, através dessa situação, me ensinou não errar mais. Eu sei que nesse momento doeu, eu sei que nesse momento a gente apanhou, eu sei que nesse momento a gente ficou sem alguma coisa que a gente queria. Eu sei que nesse momento a gente magoou pessoas que a gente amava, respeitava. Eu sei que nesse momento nós perdemos oportunidades preciosas que fazem falta para nós hoje. Mas você pagou esse preço aí, nesse momento, com 5, 10, 15 anos. Para que esse eu aqui de 30, 40, 50 não tivesse que pagar esse preço. E nesse momento então que a gente abraça essa criança lá atrás e fala, tá tudo certo, passou. Posso te garantir que esse aprendizado foi levado para o resto da vida. Que esse aprendizado fez eu tomar outras decisões. Eu não repetir o erro. E se eu repetir o erro, foi numa tentativa, novamente, de tentar acertar. Então, isso vem em encontro com uma frase de um grande estudioso chamado Sartre, que fala que não importa o que fizeram com você, mas sim com o que você vai fazer com o que fizeram com você. E nesse movimento é que nós, de repente, com uma mente, né, mais madura, uma vida mais vivida, com mais experiências, podemos olhar para trás e abraçar essa criança. Às vezes é um processo mais complicado, não é assim de uma hora para outra, não é somente numa sentada, numa análise superficial que você vai conseguir fazer isso. Às vezes precisa realmente de um processo terapêutico para realizar esse processo de perdão, de autorreconhecimento. Mas uma vez feito isso, você coloca essa criança aonde ela merece estar, lá na infância, lá com a inocência dela, com as inseguranças dela, lá com as dificuldades e com o mundo do tamanho que ela imagina que é naquele momento. E traz a responsabilidade de ser uma pessoa melhor para o aqui e agora, para esse adulto que está vivendo, que tem sim toda a possibilidade, ou pelo menos muito mais do que aquela criança que estava lá atrás, de fazer a vida de um melhor, diferente e de alcançar de maneira independente seus sonhos e metas. Então, faça esse exercício. Olhe para essa criança interior. Não precisa ser uma vez, pode fazer várias vezes. E abrace elas. Eu gosto de falar em consultório que se você não tem nenhuma emoção interessante para ter pelo passado, tenha uma só. Gratidão. Tenha gratidão. Porque se você tem um pingo de orgulho pelo quem você é hoje, é graças a tudo que aconteceu na sua vida. Então, no mínimo, tenha gratidão. E dessa forma você consegue viver de uma maneira livre e respeitando quem você é e sempre foi. O que eu falei aqui faz um pouco de sentido? Mexeu um pouquinho aí com a sua criança interior? Se sim, semana que vem estamos aqui no Jornal da Mix falando um pouquinho mais sobre saúde mental. Até a próxima.
0: Valeu, valeu, Renê Scaraboto, sempre com essas dicas importantes pra gente. 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
0: E agora quem chega pra dar o papo por aqui é Mauro Miller com as informações do esporte. Bom dia, Mauro.
5: Bom dia, Sopa. Alô, torcida. A Sul-Americana está se desenhando aí numa final brasileira. Primeiro foi o Vasco vencer fora de casa e jogar no Rio pelo empate. Ontem, o Atlético Mineiro venceu em BH, mas mandou 3-0 para cima do Montevideo City Torque. Agora pode perder por até 2 gols de diferença e mesmo assim passa para a final. Lembrando que a final da Sula é de jogo único, dia 21 de novembro, no Estádio Metropolitano de Barranquilla, na Colômbia. E pela semifinal da Libertadores teve Fluminense e Palmeiras. O Verdão Paulista venceu 2-1 e na quarta que vem, no jogo da volta, é na casa do Palmeiras e o Palmeiras se classifica com um empate. Hoje tem Estudiantes e Flamengo na Argentina. E ontem teve um episódio interessante na segunda rodada da Liga dos Campeões da Europa. O Vini Júnior jogou muito mal pelo Real Madrid, errou um passe que acabou num gol do time italiano da Roma e durante a partida ele descobriu que foi suspenso por 4 jogos no Campeonato Espanhol e vai ficar fora do clássico contra o Barcelona. Na mesma noite, o Endrick entrou no lugar do Vini Júnior, foi eleito o melhor do jogo, ele participou da jogada do segundo gol do Real Madrid, jogou muita bola e o Real virou para cima da Roma 4-3. Detalhe, Endrick fez o seu segundo jogo pelo Real Madrid na temporada e só tinha jogado 4 minutos até ontem. Pelo jeito, vai ganhar mais espaço no time do Real Madrid. Estas as informações do esporte aqui na Mix. Valeu!
0: Valeu, valeu, Mauro, trazendo sempre as informações do esporte aqui na Mix, agora 7h28. E a gente vai para um rápido break e daqui a pouco estamos de volta com o próximo capítulo. Não sai daí. 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
4: E hoje a gente tá aqui pro próximo capítulo, mas calma, que o cenário tá diferente, quem tá acompanhando aí pelas redes sociais, né, Ronaldo? Porque o convite foi do Centro Europeu pra gente estar aqui no casarão do Batel, esse lugar.

0: lugar maravilhoso. Ronaldo, obrigada pelo convite.
1: Pois é, é uma data especial, né, Flávia? Então merece também, né, vocês estarem aqui no Centro Europeu, que não só é uma escola, mas um ambiente aí para receber nossos alunos e nossos professores. Verdade. E hoje, Dia do Professor.
0: Hoje, Dia do Professor, quinta-feira, 15 de outubro. E que honra, né, poder estar com vocês nesse dia tão especial. E, claro, você tem convidada.
1: Com certeza, né? E quando a gente fala do próximo capítulo, a gente está falando aí de carreiras, a gente está falando de trajetórias profissionais e que muitas dependem desse papel, desse professor que provoca, esse professor que dá caminhos, né? Que cria cenários para tantos profissionais brilharem, né? E hoje a gente não poderia deixar de trazer uma professora para representar a classe, né?
2: Ah, por que não, né? Obrigada pelo convite.
1: Seja bem-vinda, Tânia Buchmann.
2: Nossa, que responsabilidade, né? Falar da profissão professor. Mas é verdade. Primeiro, parabéns a todos os professores,
1: todos os professores, né?
2: Que são...
1: Uma curiosidade, né, Tânia? Flávia, você sabia que no Centro Europeu nós temos mais de 350 professores?
0: Não sabia, mas é um número bem expressivo,
1: bem
0: hein?
1: Bem expressivo, né? Pensando todas as áreas que nós temos, do audiovisual, da gastronomia, idiomas, design. Então, é muita gente boa, com muito conhecimento, com muita experiência, né, Tânia?
2: É verdade, nossa. Estar nesse grupo, né, nessa equipe, é um time, né?
1: É um time.
2: De professores, assim, primeiro que é um privilégio, mas eu que estou há mais de 20 anos no Centro Europeu e vejo tantos professores e tantas pessoas envolvidas e com muita capacidade, é um orgulho, né? É muito lindo tudo isso.
1: Eu digo que são as nossas mentes brilhantes, né? Ai, assim como lindo. A Tânia é fotógrafa. Né? Então vamos lá, né? Fotógrafa, fez sociologia, né? Uma eterna aprendiz, porque para ser professor tem que estar todo dia aprendendo mais. Isso também, é, né? E a vida trouxe esse caminho, né? Tanto aqui a gente fala muitas vezes das carreiras paralelas. Então, mais uma vez, Tânia é fotógrafa, mas existe também em paralelo a Tânia é professora. Como que tudo isso aconteceu?
2: É verdade, né? Isso é uma loucura, porque a vida dá tanta volta, tantas voltas, que, por exemplo, eu não tinha essa intenção lá atrás de ser professora. Não era algo que eu imaginava. Então, assim, veio um presente para mim, porque ser professor realmente é um presente, é um brilho nos olhos, porque se você acorda, vai dar aula de manhã ou qualquer horário, mas se você não ligar esse botãozinho brilho nos olhos, esqueça. Tem que gostar de pessoas.
1: Gostar de pessoas porque é uma responsabilidade, né? Eu acho que a gente sempre tem na nossa lembrança um professor, seja lá do ensino fundamental, médio, né? De qualquer formação que você faça, é esse ser que fez a diferença na tua vida,
2: é
1: né?
2: É verdade, que marca a sua vida. E isso eu também tenho, assim, cada um agora, se a gente falar aqui agora. E quem, você lembra do professor? Eu lembro.
0: Com certeza, né?
2: É. E gente, é muito recompensador quando você... Outro dia eu estava no shopping e passou uma pessoa, um casal. Tânia. E eu, puxa vida. Que a pessoa sabe meu nome, quem é o aluno, que foi meu aluno numa das primeiras turmas do Centro Europeu há mais de 20 anos.
1: Uau!
2: E aí, posso te dar um abraço? Eu, sinceramente, a pessoa muda, né?
1: Uhum.
2: A menina tava com cabelo diferente, com filhinho e tal. Você marcou a minha vida. Ai, meu Deus.
0: Que presente,
2: não
0: né?
2: Não tenho.
0: E é um trabalho que você precisa esperar, assim, né? Alguns anos, algumas décadas para ter esse resultado, né? De ver aquele teu aluno formado, ver aquele menino que tinha dificuldade para ler e escrever virar um médico, virar um artista, enfim, né? E é uma das profissões que a gente precisa valorizar cada vez mais, né?
1: Isso é bem importante, né? Porque hoje muitas vezes você pergunta quem quer ser o professor, né? E poucas pessoas estão se lançando nessa carreira, né? Então, como resgatar, Tânia, você com essas duas décadas, nossa, olha.
2: Mais de duas décadas,
1: né? É. O sentimento que você tem em ser professora.
2: É bem interessante falar disso mesmo. E eu tenho, eu falei a palavra orgulho aqui, mas antes de qualquer coisa, eu tenho orgulho em dizer eu sou professora. Então, começa por aí. Porque assim, eu já vi pessoas dizendo assim, então, eu dou aula. Não, daí não vai dar aula. Melhor fica, faz outra coisa. Agora, o sentimento que eu tenho eu costumo dizer isso para os alunos, que, por exemplo, na fotografia, quando você liga o botão de vou fazer fotos, esquece o que tem lá fora. É a mesma coisa, eu uso esse exemplo para os alunos, é a mesma coisa quando você entra na sala de aula, fecha a porta, se for o caso, né? Fez conta. Fecha uma porta que tenha na sala e esquece o que tem lá fora, e esse sentimento é doação. O tempo todo que você está ali, você está sendo professor.
1: É viver aquele momento.
2: Aquele momento. Não que depois ou antes você não se prepare e continue pensando nisso. Mas é muito importante, porque é doação. É mostrar tudo, é se entregar. Esse é o professor de verdade, é o que se entrega. E essa entrega é passar uma experiência.
1: Sim.
2: E aí eu saio da sala de aula, eu continuo, eu vou para minha vida real, né? Porque ali você não é que você seja uma persona, é uma entrega verdadeira.
1: Sim.
2: Só que você tem que sair dali e momentos depois, hoje, você vai como fotografia. Você vai olhando, você fotografa, mas você continua olhando e vendo. E aí quando você vai registrar algum momento, você fotografou aquilo que você pensou, viu? E a ser professor é um sentimento, sim, de entrega. Então é esse sentimento que eu tenho o tempo todo.
0: Que bonito, né?
1: E assim, Tânia, pensando, né? Tecnicamente, né? Você é fotógrafa e domina esse ofício, né? Então, se a gente... Ah, é uma professora de fotografia. Então, ela tem que ensinar a fotografar. Controle de luz, né? Todo ali, né? Ângulo, linguagem fotográfica,
2: composição.
1: Tal. Composição, enfim. Tá, mas maravilha. Isso aí pra você é fácil, né? Porque você vive isso, o seu dia de fotógrafa, né? E qual que é o desafio quando você entra numa sala de aula e tem pessoas diferentes, alunos com perfis diferentes? O que mais, além da técnica, você precisa desenvolver?
2: É verdade. Quando você vai ensinar algo, que a fotografia exige isso, né? Você tem que saber técnica, você tem que saber ensinar olhar, e você tem que saber essas diferenças que você falou. A gente pega pessoas de todos os estilos, níveis culturais, financeiros, tudo que você pode imaginar. Bom, o que acontece? Você tem que fazer uma entrega como professor daquilo que você faz, mas sempre olhando o indivíduo. Então, o que aquela pessoa espera que a Tânia, nesse caso, ou o professor, ele vai ensinar? Ele vai ensinar aquilo que ele sabe e muito mais. Porque não adianta só eu chegar, eu faço assim, eu faço assado, e aí o aluno está esperando outra coisa. E aí você tem que... Ah, eu sempre digo, se você não domina o que o aluno pergunta, você diz, eu vou estudar mais.
1: Sim, e tudo certo, essa transparência.
2: Não tem problema, porque o erro é você tentar enganar, enrolar, deixar... Não, eu vou procurar. E vou me informar, vou falar com outras pessoas.
1: É humanizar esse processo, né?
2: Exatamente.
1: Até você começou falando, né? Tem que gostar de pessoas, né? E é um desafio, né, Flávia?
0: E aprender com o aluno, né? Você é professor, você tem a técnica, você tem uma bagagem, mas o aluno também te traz novidades todos os dias, né?
1: Isso é bem interessante, porque eu acho que mudou, né? E espero que mude muito mais,
0: sim,
1: né? Aquela posição do professor autoridade, né? O especialista que tinha o conhecimento, ele passava esse conteúdo. Hoje o aluno vem com muita informação e muita vivência, né? E aqui no Centro Europeu a gente gosta muito, né, do processo da construção da aprendizagem, onde todos se envolvem. Então o aluno aprende fazendo. E daí o papel do professor, ele é muito de provocador, de mentor, é o cara que direciona, ele não tá ali para passar a informação. Até porque a informação hoje não precisa de nenhum professor, né? Mas eu acho que daí é onde você colocou essa questão do indivíduo, você precisa tocar cada um. O professor precisa fazer com que o aluno se interesse por aquilo. E daí vai da abordagem, vai da comunicação, vai do comportamento, do relacionamento, né?
2: Exatamente. Até tem muitos tópicos, vamos dizer assim, né? Mas uma das coisas...
1: Professor é ser complexo, né?
2: Complexo, mas a gente não é perfeito. Né? Isso é uma coisa que a gente tem que deixar claro. É bem isso, humanizar.
0: Sim.
2: É você dizer, você não é um robô que está ali passando informação, colocando um slide ou um PowerPoint.
0: Tem seus dias bons, ruins.
2: Claro, isso mesmo. E uma coisa que, até puxando um pouquinho, você está triste, demonstra isso. Diz para ele. Sabe? Diz para o aluno, gente, hoje eu não estou no meu melhor dia. Espero que vocês entendam. Você entra lá todo Porque aí você não pode fazer também a perfeição. Porque eles também não são perfeitos, eles também não estão no melhor dia. Mas a gente faz um esforço para sempre estar bem.
0: E isso ensina muito para o mercado de trabalho também,
2: sim,
0: né?
2: Claro.
0: Que você pode não estar no seu melhor dia, mas de repente você entra e aquela cápsula ali te deixa tão focado.
2: Mas tem uma energia boa.
0: Então, tudo isso também é aprendizado. Quando tem essa sinceridade do professor com o aluno, entendi, e do aluno com o professor.
2: Outra,
0: né,
2: coisa é sobre as perguntas, as respostas. Eu considero que um professor, ele não chega com respostas prontas. A gente instiga o aluno a responder. Então, isso não que seja ali naquele momento, mas é muito importante que o aluno tenha essa ideia de que ele não vai chegar lá e vai ficar só assistindo. É isso, é aquilo. Senão ele assiste em casa.
1: Sim.
2: Né? Você manda um vídeo.
1: Mais uma vez, não é passar informação.
2: Não, é provocar.
1: É provocar.
2: Então,
1: né?
2: Assim, eu acho que tem que provocar. Você tem que, principalmente, buscar o que eles têm, que informação você tem. Você vai sentindo aos poucos. Então, assim, não é uma bolha fechada. É uma bolha aberta, uhum, se é bolha isso, né? Então, o que, que você faz? Você começa a perceber os indivíduos. Aquele tem um pouco mais de dificuldade, esse pegou mais, esse pegou... Tem aquele que troca com você o tempo todo, e ok. E aquele que fala com você o tempo... E o quietinho, para isso existem intervalos. O intervalo, eu considero que o professor no intervalo não vai fazer lancha, vai tomar uma água enquanto
1: a... Vai se relacionar, vai entender o aluno, gerar proximidade.
2: Exatamente, a gente se aproxima, criar grupos, porque aí vem uma outra questão, que é assim, não é hoje, sempre foi assim. Das pessoas, até eu lembrei daquele filme Sociedade dos Poetas,
0: uhum, Mortos.
2: É, maravilhoso. O professor sai do ambiente, né, de aula. Então, assim, você relaxar e começar a perceber aqueles olhares. Porque hoje, com o celular, o aluno baixa o olho, vê, olha o desafio. A professora baixa o olhar... Desculpe, o aluno abaixa o olhar e fica ali olhando para o celular.
1: O professor tem que competir com o celular.
2: Quando você percebe que tem dois, três trocando informação, a gente percebe. Quando a gente percebe, você tem que falar algo que desmonte aquilo.
1: Uhum.
2: E quando você consegue, lá dentro tem um lugarzinho, uma caixinha que diz Vitória. Ele olhou para mim. Então, assim, quando você consegue... Porque aí não é ficar provocando o aluno. Ai, me diga, não é isso. Você aí que tá olhando o celular, deixa o cara olhar o celular, porque eu já fiz isso.
1: É isso, a gente falando do ensino para adultos, né, Tânia? Mas assim, se pensar, então, hoje um dos papéis do professor é despertar no aluno o interesse de aprender.
2: Exatamente.
1: Né? Então, e vai muito dessa questão mesmo, de gerar conexão, uhum, né, e de ser modelo, né? Eu acho que o professor, de isso, certa forma, ele é o espelho que o aluno quer ser. Né? Então, você olhar e falar, poxa, eu quero ser uma fotógrafa como a Tânia. Uhum. Né? Então, mais uma vez, a responsabilidade,
2: claro,
1: do professor. Né? Então, diminuir essas barreiras, porque a partir do momento que o aluno entende como aquilo é importante, entende aquilo como um caminho, ele vai se entregar com mais facilidade. Né?
2: Vai. E tem uma coisa que você falou que é muito importante. Eu não venho aqui, eu não vou dar aula para o aluno sair como a Tânia. Eu não quero que ele aprenda exatamente do jeito que eu faço. Eu quero que ele faça como eu aprendi ou muito mais.
1: Sim.
2: Eu quero me encontrar com ele no mercado.
1: Com as técnicas, mas porém com,
2: claro,
1: o olhar dele.
2: Criatividade,
0: sim,
2: gente.
0: Originalidade, né?
2: Então assim, exatamente. Quando o aluno traz questões, você não pode dizer, isso não está certo, isso não é bom. Tenta, nem que você leve isso para casa e depois você desenvolve, mas tenta entender a dor do aluno, né? A dúvida dele. E aí sim, depois nós vamos ter o quê? Uma satisfação.
1: Uhum.
2: Porque aquilo que eu falei, tem muitos alunos, são inúmeros, que agora eu vou falar o caso meu, assim, não vou falar geral, mas que Tânia, quero trabalhar um dia com você, Tânia, quero fazer uma assistência com você, né, porque fotografia de pessoas, ou que seja qualquer área, né, eu dou mentoria também, aí vem um aluno e diz, Tânia, eu quero continuar depois com você, o curso acaba,
1: uhum,
2: e eu quero continuar com você. Então, assim, desenvolver a carreira, ajudar o cara no mercado.
1: Você acaba criando um vínculo maior,
2: vínculo,
1: né? E você falou de satisfação, Então, professora Tânia, olhando aí no retrovisor, né, quantas centenas, até milhares, né, de alunos que já passaram pela sua sala de aula, qual que é a sua sensação de entender, né, o seu papel e a diferença que você fez na vida dessas pessoas?
2: Pois é, né? É louco isso. A gente não para pra pensar, né? É uma pergunta muito boa. Porque, assim, a sensação é algo que eu não imaginava na minha vida, porque a gente não sabe o que vai acontecer, qual é a tua trajetória,
1: sim,
2: né? Então, se eu olhar para aquela Tânia lá atrás, que fez sociologia na Federal, que amava cinema, que tinha um pé lá no cinema, eu tinha essa vontade e eu sabia que eu queria criar imagem, mas eu ainda não sabia onde eu ia pisar. Tanto que eu fiz um livro sobre cinema e fotografia e tal. Só que aconteceu hoje, o sentimento que eu tenho é de realização. Eu me sinto realizada. Então, se hoje o mundo parasse e me perguntasse assim, fala, profissão, profissão, professor. Porque, assim, a fotógrafa está junto, ela está caminhando junto.
0: Uhum.
2: E é essa satisfação e realização que me deixa, puxa, peraí. Então, aquilo que eu venho fazendo, eu tenho possibilidades de ensinar.
1: Sim.
2: Então, eu acho que, assim, ó, todo conhecimento é possível de ser repassado. Mas você tem que trabalhar para que isso seja possível.
1: Claro, e estar preparado,
2: claro,
1: né? Questão de se profissionalizar também como professor, né?
2: Exato.
1: Mas eu acho que isso que você trouxe traduz aquilo que a gente chama de legado, né? Então, eu acho que o professor, ele tem essa construção, né, de deixar algo que impacta a vida de outras pessoas, né? Então, para quem está nos ouvindo, né, Flávia, que é professor e que se identifica com esse sentimento de realização, mesmo com todos os desafios, que a gente sabe que não é fácil ser professor, né?
2: É bom frisar.
1: Mas, ao mesmo tempo, quem está ouvindo e fala, putz, né, realmente eu tenho pessoas, né, professores que marcaram a minha vida, que fizeram a diferença. Se eu estou aqui onde eu estou, é porque a gente teve esses anjos, né, que nos guiaram, que nos provocaram, né, para a gente desenvolver e estar pronto para ser o que é, né?
2: E que não é tarefa fácil. A gente fala da realização, da alegria, da energia, tal, mas ser professor, como outras profissões, mas, assim, pensa que você está ali com quantos olhinhos, quantas pessoas que vieram de longe, que não são de Curitiba, ou que pegam esse trânsito absurdo, que vem, a casa está lá. Histórias de verdade,
0: sim,
2: assim, que a casa está lá, que molhou essa noite, essa madrugada, entrou água, e o aluno diz, eu estou aqui, eu vim. Então, o que, que ele espera? Uma aula muito boa.
1: É que eu acho que, assim, quem busca uma sala de aula, na verdade, não, mais uma vez, não está buscando conteúdo, mas está buscando um futuro melhor.
0: Claro.
1: Né? Então, você está vindo através, está vindo buscar novas competências, desenvolver novas habilidades, né? Para que tenha uma vida melhor. Então, o professor, eu acho que ele tem essa missão de ampliar o campo de visão dos alunos para essa busca, né? De seja de uma profissão, né? Seja de um conhecimento, que vai fazer com que aquela pessoa viva melhor, né?
2: E Ronaldo, tem pessoas que vêm fazer o curso como profissão e tem outros que dizem, às vezes no primeiro dia de aula, não, eu vim por hobby, porque eu acabei de me aposentei, ou então, assim, eu tô querendo fazer transição de carreira, mas, assim, eu só quero conhecer pessoas. Terminou o curso, a gente faz uma exposição, tem banca no final e tal. Aí vem a família inteira na exposição e fala assim, poxa, o meu filho agora, meu pai falou isso para mim, meu filho agora que fez medicina, hoje é fotógrafo.
0: Uau.
2: Gente, me arrepia, assim, não estou discutindo aí né, o que é mais ou a menos, mas, assim, fez o que curso? Nós tivemos um aluno que fez cinco graduações, tá? O nome dele é Matheus, posso falar aqui. E hoje, 5 graduações de várias áreas.
1: Diferentes.
2: Um pouco lá na cidade dele, outro pouco aqui. E hoje ele trabalha com um professor nosso e é fotógrafo. Então, assim, é lindo ver.
1: Mas aí eu acho que cabe uma provocação para quem está nos ouvindo, né? Porque, mais uma vez, a gente está vivendo um mundo do mercado completamente diferente.
0: Sim.
1: Então, a gente não precisa ser uma coisa ou ser outra.
2: Não.
1: Né? Assim como a Tânia, que estava lá muito tranquila e confortável como fotógrafa, E de repente surge né, essa oportunidade, né, e esse caminho para se tornar professora também. Né? Então, eu acho que a nossa provocação e nosso convite é você, né, que primeiro sabe fazer algo muito bem feito, né? Você que gosta de pessoas e gosta de ajudar pessoas, né? Olha, ser professor pode ser aí uma carreira a ser seguida.
0: Com certeza.
2: É incrível. E nós temos professores, nós temos um grupo de 12, 13 professores e que já passaram por aqui e outros que estão dando aula hoje e que foram nossos alunos.
0: É isso que eu ia comentar, a gente tem tantos profissionais que já passaram, né, pelo próximo capítulo e que tem o maior orgulho de falar, eu entrei como aluna, mas hoje eu sou professora, sou professor e isso me satisfaz, né?
1: Com certeza.
2: E que também é fotógrafo.
1: E é legal, você falou dessas 12, 13 pessoas dentro do curso de fotografia, mas como eu falei, são mais de 350 profissionais aqui do Centro Europeu. Profissionais, chefe de cozinha, design de interiores, estilista.
2: Sim.
1: E eles continuam atuando nessas profissões, mas eles entenderam também que eles podem agregar na vida das pessoas como professores. Né? Então, acho que é muito legal a gente entender que eu posso mais, eu posso compartilhar tudo aquilo que a vida me deu. Né?
2: É verdade. E você sabe, Ronaldo, que nós temos professores como o Nuno Papi, a Priscila Foroni, que são nossos professores desde o começo do curso. Então, quer dizer, há mais de 20 anos, eles estão na carreira, e uma super carreira que cada um tem.
1: Uau,
2: tá? Então, o que acontece? Estão lá nas carreiras deles, fazendo expedições, o Nuno trabalhando com moda e tal, e dando aula. Para a vida dele, naquele momento, para...
1: Eu vejo ensinar. Também, eu também sou professor, né?
2: Então,
1: né, também, a gente assume também essa cadeira. Mas eu acho que quando você entra na sala de aula... Parece que ali é a forma de você se reenergizar.
2: Exatamente.
1: Né? Então ali você sai, né, com um combustível extra, né? É muito bom. Tem que se preparar antes, né, Tânia?
2: Muito.
0: Ainda dá frio na barriga? Ainda dá aquele friozinho na barriga às vezes? E é isso que é importante, não perder o frio na barriga.
2: E o brilho no olho.
0: E o brilho no olho.
2: Exato.
1: Muito bom, né, Flávia?
0: Ah, professor, é aquilo que a gente sempre fala, né? No Jornal do Amigos a gente sempre levanta a pauta educação, porque ela é um pilar, né, para a vida de todo ser humano. Infelizmente, nem todos têm essa oportunidade, então você que tem, aproveita. Né? Você que tem o dom de ensinar, também aproveite, né, compartilhar isso. Eu acho que é alimento, né, para a alma. A gente fala tanto de carreiras, de tantas histórias, de tantas realidades, e eu acho que o professor está ali para estender a mão. Então, vai lá e vai e agarra esse professor, né? Se você se inspira nele, você inspirar alguém também, presente da vida, né? Esse é o troféu da carreira, né?
1: Com
0: de
1: certeza.
0: Professor. Ver alguém que você ajudou a se formar, que hoje tem uma família, tem uma carreira, que se sustenta e que é feliz. Tem que ser feliz.
1: Exatamente,
0: também, né?
2: Dia que é maravilhoso.
0: Não!
2: A gente tá falando aqui de uma forma assim que, pra quem tá ouvindo, né, e os professores, parabéns, eu não, mas é assim, parece que assim, o tempo todo são brilho no olho,
0: flores, né?
2: Todo tempo são flores e tal. Não, claro que não, nós, em qualquer profissão. Mas eu acho assim, se eu tivesse que dizer, eu quero dizer, né, pros professores que estão ouvindo, e parabéns, Ronaldo, é o seguinte. Nós somos inspiradores.
0: É.
2: A gente ensina, sim, é o nosso papel, ensinar. Mas por trás disso tem tantas palavras e eu acho que tem, assim, algo que é tão relevante. Você dizer assim, a minha carreira está sendo construída, além de outra profissão, como ensinar. Então, ensinar é um padrão que se você levar como... Ah, eu vou ensinar todo dia a mesma coisa. Gente, a minha aula, ela é pautada assim. Se um aluno assistiu um ano atrás, ele diz assim, não, eu vim repor uma aula por algum motivo, que eu precisei viajar a trabalho, uma saúde. E aí ele vem, não, mas eu quero assistir de novo. Eu disse, olha, o conteúdo principal é o mesmo.
1: Mas tem estímulos novos.
2: Mas tem estímulos novos, exatamente. Aí a pessoa sai, eu falei, daí ela disse, ai, como foi bom, porque não é me auto-vangloriando, né? Mas assim, porque a pessoa, ela renova. E você sempre, nosso conhecimento é constante. Falar com vocês agora, eu tô aprendendo. Então assim, é esse, o professor não pode esquecer. Ele tem que aprender. É você sentar, eu nunca... Eu, olha, sério mesmo, eu acho que eu nunca dei aula sem antes revisar e colocar coisas novas.
1: Sim, essa preparação, né?
0: Até porque, né, Tânia, você deve ter começado lá no rolo de filme ainda, e hoje você está com o digital aí.
2: É, e ainda temos uma IA por trás.
0: E ainda temos uma IA por trás, quer dizer, a vida é aprendizado. Exatamente. A gente tem essa capacidade, né? Que é do ser humano, então assim, é não deixar passar, né?
1: Com certeza.
0: A tua aula de alguns aninhos atrás já não é mais a mesma.
1: Não faz mais sentido, né? Mudou completamente, né?
2: E aí que tá. Mas assim, a essência é que nós carregamos essa. Se eu precisar agora, eu, Ronaldo, precisava dar uma aula agora, sem ter aquela nossa base, que antigamente o professor levava livros, e precisava abrir, e precisava escrever no quadro, tudo isso era uma base para a gente não se perder, não sair do contexto.
0: E seguir o contexto, né, pedagógico, claro, ali que estava...
2: Agora, hoje nós temos o, né, tudo online.
1: Recursos, né?
2: Recursos. Mas o que acontece? Aquilo ali é só para o aluno não se perder e para a gente dar uma espiada rápida e dizer, tem que falar isso aqui, não posso esquecer. Mas, enfim, eu acho que assim, o tempo todo a gente provocar, e essa provocação, ela é feita, o ser humano precisa dessa provocação para que ele traga novas informações para a aula e diga, professor, vamos falar disso hoje? E não estava no teu script.
1: Script, né?
2: E o que você faz? Vamos falar hoje.
1: Né? Essa criação conjunta, né? Tânia, muito obrigado, parabéns por essa trajetória.
2: Obrigada.
1: Né? Pela doação, porque ser professor, eu acho que é doar, né? É não o tempo, né? Mas toda essa bagagem que foi construída ao longo dos anos, né? E para finalizar, né, o que você manda de recado para os professores aí que estão nos escutando?
2: Olha, professores, continuem, porque vale a pena essa luta, porque é uma luta diária, constante. A gente acorda e a primeira coisa que a gente pensa é quando você tem uma aula para dar, não todo dia, né? Às vezes não pensa o tempo
1: todos os dias.
0: Alguns turnos.
2: Mas pense assim, eu vou seguir, tem que ter muita garra e assim, é algo que esquenta o coração.
1: O resultado vale a pena.
2: Vale a pena. Então,
1: muito bom, né, Flávia?
2: Quem é professor, continue. E quem está pensando em ser professor, vai em frente.
0: Precisamos, inclusive, né?
2: Claro, você é inspiração. Então, ser inspirador, eu acho que é, assim, dos melhores presentes que a gente pode ganhar. É a maçã na mesa. Eu acho que é por aí.
0: Ao mestre com carinho.
2: Exatamente.
0: E é aquilo, né? Ensinar é você acreditar num futuro que ainda não está pronto. Sim. E batalhar. Exatamente. Todo dia para que um dia ele esteja pronto, né? Então, parabéns a todos os professores aqui, toda a nossa admiração. E a gente vai batalhar sempre para que seja uma profissão valorizada, respeitada. Parabéns, Ronaldo. Parabéns a toda essa equipe do Centro Europeu, que a gente aprende também a cada capítulo que você traz para a gente nesse projeto incrível.
1: É isso aí. Parabéns aos nossos colegas professores, né? Em especial aos professores do Centro Europeu. Né? Obrigado, Tânia, mais uma vez pela presença. E você que nos ouviu, né? Quem sabe a gente plantou uma sementinha aí.
0: Conta pra gente, viu?
1: Conta pra gente.
0: Lá nas redes sociais.
1: Então hoje a gente trouxe aqui no próximo capítulo, né, essa carreira, né, que é tão interessante e tão necessária. E para quem não nos acompanhou ao vivo, no YouTube do Centro Europeu, daqui a pouquinho também já sobe no Spotify da
0: Isso
1: Mix.
0: Aí.
1: Né? E semana que vem a gente volta.
0: A gente volta.
2: A gente tem um segundo.
0: Um segundo para você.
1: Vamos fazer um convite especial?
0: Lógico, convite
1: vamos lá.
0: Especial.
1: Em tempo.
2: Super convite. Vamos lá. Nós, do Centro Europeu, organizamos um concurso a nível nacional que se chama Euroclick.
1: Perfeito.
2: Bom, nós estamos já na 16ª edição. O tema do concurso é Fora do Lugar. É um tema que mexe com as pessoas e é isso mesmo que a gente quer, criatividade. Até dia 19 de outubro, tá no nosso site, euroclick.com. E participem. Nós estamos recebendo diariamente muitas inscrições.
0: Todo mundo pode participar.
2: Todo mundo. Amadores, profissionais, câmeras, celulares ou câmeras profissionais. O que a gente quer é valorizar o olhar.
0: Olhares. Muito bonito. Eu sou fã de fotografia, então sou suspeita. Até dia 19 de outubro está concorrendo.
2: Convidadíssima.
0: Olha que eu vou me atrever, hein?
2: Lógico. Os jurados são muito competentes e são ótimos para julgar as melhores imagens.
0: Euroclick.com. Sendo assim, voltamos com mais esse lindo capítulo que fica escrito hoje aqui nessa nossa jornada e o próximo já está por vir também.
1: É isso aí, nos encontramos semana que vem.
0: Obrigada a todos, até a próxima.
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12: 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Muito bom dia para você que está acompanhando o melhor mix do Brasil. Fala sobre a Rodovia dos Minérios. Neste momento, o motorista pega um trânsito intenso, bem pesado ali, né, por conta de obras e do alto fluxo de veículos da saída da Rodovia dos Minérios, entrando no contorno norte, sentido região sul de Curitiba. O gargalo principal fica ali concentrado entre a Avenida Manuel Ribas e o entroncamento com a Rodovia do Café. Motorista, para você que circula por ali, tenha paciência e cautela, porque não tem opções válidas de desvio nesse momento. Não se esqueça, olho na pista e atenção ao volante.
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14: Mix 8 e 12, bom dia. Tá chegando por aqui o Pede no Zap. A partir de agora, junto comigo, sopa na voz. Você solta a voz. 11983408000. Manda sua mensagem, manda seu áudio, pede seu som. Fala comigo, bom dia.
15: Bom dia, Mix. Aqui é Rafael de Ribeirão Preto.
14: Salve,
15: motorista de transporte urbano. Meus passageiros estão tudo pedindo aqui, ó. Por gentileza, se tem como tocar uma do Michael Jackson. Pode ser qualquer uma, pra dar uma animada aí nessa quinta-feira. E vamos que vamos. Falou, Mix.
14: Alô, galera do busão. Vamos nessa swingada aqui, ó.
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0: Mix agora 8h18. O Rapa, Minha Alma, sonsaço, um clássico já, né? Pra você relembrar.
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0: Eu quero saber qual a música que você quer ouvir. 11983408000. É a tua hora de bater um papo aqui com a gente e pedir sua música. Fala comigo, bom dia.
2: Oi, Mix. Toca uma música da Taylor Swift, por favor.
0: Claro que eu toco, Love Story, que tal?
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0: Mix 6 e 25, Bruno Mars com Mark Ronson, Uptown Funk. Na verdade, é Mark Ronson com Bruno Mars, é o feat é do Bruno Mars.
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0: Pede no zap, eu quero ouvir tua música no 11 983 408 mil. Fala comigo, vai, solta tua voz, bom dia.
2: Bom dia, Rádio Mix. Aqui é Karen de Porto Alegre. Fala, gostaria de ouvir uma do Panic! The Disco. Muito obrigado.
0: Vamos de Panic! At the Disco, então.
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0: Mix 8 e 28 com Panic at the Disco pra você aqui no melhor mix do Brasil. 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
0: O pede no zap segue até as 9 horas da manhã, então dá tempo de você pedir a sua música favorita também. 11 98 340 8000, tô te esperando.
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3: E a gente segue aqui diretamente da nossa redação. Olha, se liga no perrengue pro motorista que vem do contorno leste e pega o contorno sul, viu? Tem trânsito pesadão, cheio de paradas alternadas ali, desde o bairro Costeiro até chegar na rodovia do Café, lá no contorno sul. O trânsito tá mais violento ali, mais parado. Vai da Eduardo Esprada até a alça de acesso por conta de uma ocorrência em andamento lá, viu? Como tá sem rota de fuga, alternativa no momento ali pro motorista, o esquema é armar-se de paciência e reduzir a velocidade no pedaço. Vai na manha e foco total no volante, motorista. 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
5: Mix 8h34, pede no zap, tá na área. Você precisa de paciência no trânsito? Tá preso aí no congestionamento, que a gente acabou de falar, que o Anderson acabou de trazer a informação? Então faz o seguinte, aumenta o volume, vem curtir música boa, porque o PED segue até as 9 da manhã e você pode participar. 11 983 408 mil. Fala comigo, bom dia.
6: Bom dia, Mix, tudo bem? Aqui quem fala é o Fernando de Cachoeirinha, tudo bem?
5: Fernando.
6: Gostaria de pedir a música de Arrule, Mesmerize. Um abraço.
5: Bora!
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0: Mix 20 para as 9, Life House, You and I, para você aqui no melhor mix do Brasil.
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0: Pede no zap que eu quero ouvir a sua música favorita. Fala comigo no 11 98340 8000. Fala aí.
2: Bom dia, Mix. Aqui é Mário Douglas de Butantã, São Paulo. Queria que vocês tocassem aquela música maravilhosa, Fearful Things. Obrigado, valeu.
0: Um abraço do Benson Bono.
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0: Mix, faltando 10 minutos para as 9 horas da manhã. Essa música é maravilhosa, né? Sophie Ellis Baxter, Murder on Dance Floor.
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0: Vamos para nossa última sequência do pede dessa manhã, 11983408000. Fala comigo, bom dia.
2: Bom dia, Mix. Aqui é Klaus de Itaboraí. Gostaria de ouvir Imagine Dragons Thunder.
0: Outra pancada, vambora.
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0: As Long As You Love Me, às 8h57, Backstreet Boys, pra fechar com chave de ouro, mais essa sequência aqui do Pede no Zap.
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0: Sabe que chega essa hora, é hora da gente dizer tchau pro Pede, né? Mas é só pra primeira edição. Tem mais um Pede no Zap que vai rolar a partir das 8 horas da noite. Você já pode garantir tua vaguinha no 11 98340 8000. Manda tua mensagem pra cá pra você não ficar de fora desse agito, tá bom? Agora, deixa eu lembrar você uma coisa importante, tá? 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
9: 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Se liga aí, ouvinte Mix. Olha, Getúlio Vargas tem trânsito lento, da Arthur Bernardes até o cruzamento com a Via Rápida ali. O motorista anda naquele par e anda. Tem lá na frente também um outro ponto, que é o cruzamento com a Marechal Floriano Peixoto. Um ponto mais denso ali em que o motorista deve redobrar a atenção. A Marechal também segue lenta até o cruzamento com a Visconde de Guarapuava. Sem falar na Rua Chile pro motorista que vem lá do viaduto da Avenida das Torres até o cruzamento com a Marechal Floriano Peixoto. Enfim, obras e pista molhada, o motorista deve redobrar o cuidado e tirar o pé do acelerador. 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

0: Mix 925, Watermelon Sugar com Harry Styles. Sucesso pra você aqui no Melhor Mix do Brasil.
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2: Pergunta da Sabrina, de São Paulo. Eu moro de aluguel numa casa muito velha e quero gastar uns 10 mil reformando a cozinha e o banheiro pra ficar com a minha cara. O dono, ele não quer descontar do aluguel. Isso aqui é jogar dinheiro fora?
3: Sabrina, se o dono não vai te compensar por essas melhorias, então não vale a pena. Porque você vai usar o seu dinheiro pra valorizar o imóvel dos outros. Se for uma arrumadinha, mais em conta, um negocinho assim, vale a pena. Porque você tá morando lá e quer viver num lugar legal. Mas se for uma reforma, incluir um cômodo ou qualquer coisa que custe muito dinheiro, aí já não vale a pena, a não ser que o dono abata o valor desse investimento no valor do seu imóvel ou que você tenha garantia que vai morar naquele imóvel por muitos anos. Aí imagina que raiva, se você reforma tudo, gasta mal grana, aí 2 anos depois o proprietário fala que não quer mais te alugar. É a mesma coisa que querer investir, trocar o motor e as 4 rodas de um carro alugado. Pô, o carro não é teu, então não vale a pena investir nisso, porque quem ganha é o dono. Sem falar que hoje é possível comprar um imóvel na planta com entrada parcelada. Então, em vez de gastar esses 10 mil na casa dos outros, pode ser bem melhor usar ele para conquistar o seu próprio teto. Tem gente comprando imóvel na planta com entrada de R$500 por mês. Então, daria para você usar esse dinheiro para ir pagando mês a mês a entrada do seu AP e lá na frente você sair do aluguel. Aí lá sim, quando o imóvel for seu, você investir e reformar à vontade.
4: Se você tiver alguma dúvida, manda uma mensagem para a gente no WhatsApp da Mix, 11 98340 8000, e me segue nas redes sociais Primo Pobre no YouTube e @EduardoFeldberg no Instagram.
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2: 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E de volta aqui no Melhor Mix do Brasil, falo agora sobre Contorno Sul para o motorista que vai sentido Rodovia do Café desde a BR-116. Ainda ali o motorista pega um trânsito mais truncado, mais denso, por conta de uma ocorrência registrada ali nas imediações da região do Campo Comprido. Atenção total para você, motorista, que vai nesse sentido e vai acessar a Rodovia do Café. A alça de acesso ali tem um fluxo maior de veículos. Do lado oposto, o motorista que vem da Rodovia do Café e pega o Contorno Sul sentido São José dos Pinhais, fluxo 100% liberado. Não se esqueça, foco na pista e não utilize celular ao volante, motorista. 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

0: Mix agora 5 para as 10, Coldplay com Feels Like I'm Falling in Love. 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E o negócio é o seguinte, tá? Britney Spears lançou música inédita, a faixa se chama She Will Never Be Me. O single foi lançado especialmente para a edição comemorativa do disco Britney, que está completando 25 anos. A música foi feita nos anos 2000, na época acabou sendo descartada do álbum. Para curtir esse som, saber muito mais informações também, você pode acessar radiomixfm.com.br. Tem o som da Britney e várias outras notícias lá. Radiomixfm.com.br.
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3: 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Faça exercícios aeróbicos regulares, como caminhada, dança ou pedal, por pelo menos 30 minutos por dia. Comece com caminhadas leves, ou de 20 a 30 minutos, e uma atividade física diária para combater o sedentarismo. Faça suas refeições sem distrações, como TV ou celular, e mastigue devagar para reconhecer a saciedade.
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15: E de volta aqui no Melhor Mix do Brasil, falamos sobre Francisco de Erosso, região sul de Curitiba. Aquele motorista que segue sentido região central pega um trânsito pesado desde a rua Hermínia Zanetti até o cruzamento com a linha verde. Trânsito lento, segundo aplicativos, por conta de uma ocorrência na pista. A partir dali, o trânsito flui, se normaliza e o motorista segue tranquilo. 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
14: 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De volta aqui no Melhor Mix do Brasil, trago alerta para o motorista que transita no contorno leste, região do Quicizana, costeira São José dos Pinhais. Ali o motorista pega um trânsito bem mais denso por conta de uma ocorrência registrada há pouco, ali no contorno leste, bem no cruzamento com o viaduto da rodovia 376. Sem alternativa no trecho, o motorista tem que ter paciência. O trânsito ainda segue com pontos com lentidão até o entroncamento com a BR-116. Motorista, foco na pista e não use celular ao volante. 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
1: Mix, faltando 11 minutos para as 11. E você conferiu junto comigo, Chris Brown, que está pensando que acabou.
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0: e o som do João. Coringa, já, a gente vai matar saudades e é do ano de 2015. Cola aqui na Mix, faltando 4 minutos para as 11.
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2: Diego Barone de volta aqui na Rádio Mix para falar da consagrada série Ted Lasso do Apple TV, que chegou à reta final da sua quarta temporada. E aí, será que esses novos episódios são bons? Para você que nunca assistiu, é a história de um treinador de futebol americano que é chamado para treinar um time de futebol tradicional, algo que ele nunca fez. E isso vai trazer diversos problemas com as regras, as personalidades dos jogadores, os seus próprios conflitos. Essa série lida com ego, depressão, mostra as melhores e piores partes das pessoas, mas tem um lado divertido também. O final da terceira temporada é muito bom, um desfecho digno, sem a necessidade de continuar. Mas veio essa nova temporada e aí é que tá. O Ted volta a ser treinador, mas agora de um time feminino. E apesar da série conseguir trazer o mesmo clima em alguns momentos, o protagonista vira quase um coadjuvante, sabe? Sem contar que o futebol em si é pouco aproveitado na trama. Mas fora isso, se você vai começar, recomendo demais a série Ted Lasso do Apple TV. Eu sou Diego Barone, apresentador da Rádio Mix, especialista e fã de filmes e séries. E comigo você não perde tempo procurando o que assistir no streaming.
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0: essas foram três das mais pedidas por você em 2015. A qualquer momento tem mais.
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0: Mix 1126, Skank, Jack Tequila.
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4: 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Você conhece aquela dica que diz, descasque mais e desembale menos. Faça dos alimentos in natura, como frutas, legumes e verduras, a base das suas refeições e reduz o consumo de ultraprocessados. Se você tem a possibilidade, buscar apoio de médicos, nutricionistas e psicólogos é essencial para a mudança de hábitos na forma segura e sustentável.
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0: Mix the Drake, Hotline Bling, faltando 6 minutos para uma.
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0: Olha que tem aqui notícia boa de cinema, tá? Foram divulgadas as primeiras imagens dos bastidores do filme 11 Homens e um Segredo. O novo longa da franquia vai se passar antes dos eventos do primeiro filme, lançado em 2001. A produção é ambientada nos anos 60 e vai ter no elenco nomes como Margot Robbie, Bradley Cooper e o ator brasileiro Wagner Moura. 11 Homens e um Segredo estreia nos cinemas em junho do ano que vem.
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1: Mix de U2 e Martin Garrix, Fireflies. Vamos lá, porque eu tenho aqui headphone, mais caixa de som da Aiva, pra sortear pra você no final desse mês. No caso, no dia 31. Chegamos na metade do mês, e aí? Você já mandou seu nome pra cá? Ainda não? Nome completo, hashtag prêmio do mês na Mix. Só mandar no nosso WhatsApp 11 983 408 1000.
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1: 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Você conhece aquela dica que diz, descasque mais e desembale menos? Faça dos alimentos in natura, como frutas, legumes e verduras, a base das suas refeições e reduz o consumo de ultraprocessados. Se você tem a possibilidade, buscar apoio de médicos, nutricionistas e psicólogos é essencial para a mudança de hábitos na forma segura e sustentável.
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1: 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Pergunta do Luciano, de Foz do Iguaçu. Primo, perdi o controle. Minha fatura veio 4 mil e meu salário é 3 mil. O banco tá oferecendo para eu pagar um mínimo de R$600. Se eu pagar o mínimo esse mês e apertar o cinto no próximo, eu me salvo.
2: Luciano, tem muita gente lascada com isso porque o cartão de crédito é fogo, meu. Você vai parcelando um monte de coisinha, aí no final do mês chega essa coisona, que é uma fatura absurda que compromete todo o seu salário. E pagar o mínimo é uma armadilha, porque mesmo você pagando algum valor, no mês seguinte sua dívida vai estar maior ainda por causa dos juros absurdos, né, que são cobrados aqui no Brasil. Pagar o mínimo não resolve nada, só prolonga o problema e aumenta a dívida. Então, o ideal é você parar agora de usar o seu cartão de crédito e tentar duas coisas. A primeira é negociar com o banco para ver por quanto eles deixam você quitar essa dívida se você pagar à vista. É uma boa opção, mas você vai ter que ralar e fazer algum trabalho, renda extra, para levantar essa grana. E a segunda opção é você procurar um empréstimo com juros mais baixos e usar a grana desse empréstimo para quitar a dívida do cartão. Aí você fica só com a dívida do empréstimo, que tem juros bem menores, tá? E o mais importante é você estudar sobre educação financeira para não cometer esse erro de novo, tá? Meu canal existe justamente para te ajudar nisso, com centenas de aulas sempre de graça.
3: Se você tiver alguma dúvida, manda uma mensagem pra gente no WhatsApp da Mix, 11 98340 8000, e me segue nas redes sociais Primo Pobre no YouTube e arroba Eduardo Feldberg no Instagram.
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16: Uma ótima tarde para você ligado aqui na Mix. BR-277 com trânsito lento na subida da Serra, em direção a Curitiba. Reflexo de obras no quilômetro 43. O motorista encontra 8 quilômetros de fila, mais de uma hora para conseguir passar. Vale sim o desvio pela Estrada da Graciosa para ganhar tempo no trajeto. 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

Mix agora são 9:03, The Killers com Somebody Told Me. Daqui a pouco, depois do break das 15 horas, vai rolar aquela edição do Super Mix, que nada mais é do que os 40 minutos de música direto, sem nenhum intervalo comercial. Já, já. 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

0: Mix, agora são 5 para as 3, o Sam Smith com I'm Not The Only One. Daqui a pouco, como prometido, depois do break comercial das 3 da tarde, rola aquela edição do Super Mix. São 40 minutos direto de música, sem nenhum intervalo comercial. Não é pra qualquer um, não é? Então curta.
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0: Mix agora 3 e 1. Está no ar a edição de hoje do Super Mix. Edição da tarde, né? Para você curtir aqueles 40 minutos direto de música aqui da Mix Curitiba 98.3. Super Mix já está no ar e começamos com Jota Quest.
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1: Mix agora 3h37. Esta foi a última da edição do Super Mix. Aqui os 40 minutos de música direto, sem intervalos comerciais, rolaram na Mix Curitiba 98.3. Então, a qualquer momento, de volta, logo mais às 5 da tarde, tem a edição do Top Mix. Aí sim são aquelas 4 músicas mais pedidas por você, ouvinte da Mix. Então, participa, 419-9822-6669.
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5: Para você ligado na Mix, linha verde com trânsito lento no sentido Pinheirinho, entre o viaduto da Francisco de Russo e a estação Tubo São Pedro, reflexo de obras ali no trecho. Motorista leva em média 5 minutos para percorrer 900 metros. Vale sim utilizar a marginal da linha verde para ganhar tempo no trajeto. 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

0: Dance com I'm I Wrong. Daqui a pouco tem mais e tem aqui a sequência de três das mais pedidas e o ano é ali depois de 2005. Então vai imaginando aí que ano seria em que três músicas eram top aqui na programação da Mix.
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11: E aqui vai mais uma ganhadora que soltou a voz.

0: 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Eu quero ingresso pro meu papai e pra mim do show da Iron Maiden, obrigado.
1: Interpretou legal, esta é a Daniele, que vai com o papai no show do Iron Maiden, dia 28 na Arena, por conta da Mix. E você, já mandou ver no WhatsApp? Então, faça como a Dani, manda um trecho cantando Iron no WhatsApp 98226669. Você pode ir no show do Iron Maiden por conta da Mix.
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0: 4h13, encerrando aí as três das mais pedidas. E o ano foi lá, 2010, pra você aqui na Mix, com Chimarruts do lado de lá. A qualquer momento você sabe, né? Mais uma edição na programação da Mix Curitiba 98.3. Essa acabou.
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2: 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Atenção para dicas práticas para mudança de hábitos. Escolha ações fáceis de realizar no dia a dia. Ler uma página por dia funciona melhor do que tentar ler um livro inteiro de uma vez. Deixe o que é saudável visível e esconda o que atrapalha. Deixar uma garrafa de água por perto aumenta a chance de beber mais água. Conecte um novo hábito a algo que você já faz de forma automática. Fazer alongamento após escovar os dentes ajuda a lembrar dessa nova rotina.
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2: 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Eu sou o Diego Barone, de volta aqui na Rádio Mix, e essa série que eu vou te indicar vai fazer você me xingar. Afinal, você não vai querer fazer mais nada da vida e só ficar assistindo. Eu tô falando de Parcenas no Crime, do Prime Video. Uma mistura de comédia, ação, investigação e, acima de tudo, uma história de amizade entre a Judite, uma assassina habilidosa que trabalha para uma agência secreta e, preciso dizer, vê-la em cena é hipnotizante, e a Debbie, uma mulher inteligente casada com um político suspeito. Aliás, a trama começa justamente com algo grave que esse cara fez aí e que vai desencadear uma sequência de acontecimentos que vai mexer com as duas protagonistas a ponto de deixar a amizade em risco. Além de segredos guardados, mafiosos tentando matá-las, fantasmas do passado, e inclusive essa produção usa de forma brilhante o recurso do flashback, viu? A série Parcenas no Crime, do Prime Video, é muito bem amarrada logo no começo, tem um ritmo impecável e jeitão de cinema, e é uma viagem pelo mundo também. Teve uma coisinha do final que eu não gostei, mas entendi o porquê, ou seja, até quando parece desagradar, a série acerta. Então, recomendo demais.
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12: Rodovia do Café com trânsito parado na Serra de São Luís do Purunã, em direção ao interior do estado. Reflexo de um bloqueio total na região de São Luís do Purunã. São 6 quilômetros de fila e a dica para o motorista é adiar um pouco a viagem. 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

0: Mix, agora são 2:55, Avril Lavigne com I'm With You. Daqui a pouco, então, depois do break, vai rolar aquela edição da tarde, edição do Top Mix, que são as 4 músicas mais pedidas por você, ouvinte da Mix Curitiba 98.3, portanto, aguarda aí, depois do break tem.
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7: Para você ligado na Mix, contorno norte com trânsito carregado em direção à Almirante Tamandaré, desde o viaduto da Brasília Kuman até o acesso para a Rodovia do Xisto, reflexo principalmente das obras de ampliação do contorno. Motorista pode desviar por dentro dos bairros, pela Avenida Vereador Toaldo Túlio, Alfredo Linwolff e também a Justo Manfron. 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
12: Mix agora às 5h05, aquela hora bacana, edição do Top Mix da tarde. Então a gente ouve agora na programação da Mix Curitiba 98.3, as quatro mais pedidas, indicadas, as melhores do dia aqui, que você pediu, indicou, solicitou pelo 419-9822-6669. Esse é o nosso WhatsApp, o WhatsApp da Mix. 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Participar aqui para tentar faturar par de ingressos para o Cine System, mais um par de ingressos para o Teatro Lala Schneider. Ou seja, são dois pares para eventos diferentes, diversões diferentes, que a gente sorteia para você aqui na Mix. Então, 419-9822-6669, basta mandar a hashtag Prêmios na Mix durante a edição aqui do Top Mix. Que tal? Aceita o desafio? Logo mais, aí no final do Top Mix, rola o resultado. Já começando com a posição 4, Bruno Mars com I Just Might.
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1: Mix agora 5:13, edição do Top Mix no ar. Esta foi a posição número 3 com BTS Dynamite. É 4, começou a abrir a edição do Top Mix com I Just Might. E agora a gente viaja até lá o ano de 1998 para descobrir qual era, né? Uma das Top Mix, uma das mais pedidas aqui na programação da Mix. Vem aí, Lauryn Hill.
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1: Mix agora às 5h23. Então foi a edição do Top Mix de hoje à tarde, encerrando com a posição número 1, Taylor Swift, The Fate of Ophelia. De volta, você sabe, né? Amanhã, primeira edição a partir do meio-dia.
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1: Bom, e se liga só, os fãs de Rihanna seguem esperando que a cantora lance um novo disco, novas músicas, e veio uma boa notícia. Durante uma live no TikTok, a Rihanna revelou que tem um acervo, presta atenção, com cerca de 170 músicas inéditas. O último disco da cantora foi o Anti, você lembra? Lançado há 10 anos, lá em 2016. Então agora a gente espera que tenhamos aí um novo álbum da Rihanna em breve. É só aguardar mais notícias e informações. 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
8: Para você ligado na Mix, no Campina do Siqueira, a Mário Tourinho já tem trânsito mais lento em direção à Rodovia do Café, desde a Vicente Machado até o cruzamento com a Martim Afonso, ainda reflexo das obras com bloqueio de faixa. Motorista não tem opção de desvio por ali, é preciso maior atenção e paciência no trajeto. 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

0: 5 para as 6, você ouviu aí esta última do nosso horário de hoje com Ja Rule e Fat Joe, What is Love? Bom, daqui a pouco, depois do break, tem o Mix Tudo ao vivo para todo o Brasil.
1: 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Para você ligado na Mix, da região central, Brigadeiro Franco com trânsito lento, a partir da Avenida Iguaçu até a chegada a Doutor Pedrosa, reflexo do alto fluxo de veículos nesse horário. Motorista leva em média 5 minutos para percorrer 700 metros. Vale o desvio pela Alferes Poli, ela flui melhor, motorista ganha tempo no trajeto. 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
1: Feliz dia do...
2: Gisele. Gisele. Eu vou esperar você terminar de falar pra voltar da aula.
1: Tá bom.
2: Você quer vir aqui na frente?
1: Não.
2: Você tá batendo tanta ideia aí com a Yas. Eu não sei, deve ter um assunto tão interessante que eu acho que é legal você dar uma aula pra galera e ensinar o que vocês estão falando aí. Quer vir aqui? Quer
1: não,
2: o Giz?
1: Não.
2: Não?
1: Não.
2: Posso apagar aqui e começar de novo? Você já notou o que tá escrito na lousa ou você tava batendo papo?
1: Eu vou falar pra minha mãe que você tá me tratando assim.
2: Não, pode falar pra ela vir aqui que a gente vai conversar sobre a sua atitude aqui. Você finge que presta atenção sentando aqui na primeira poltrona do Mix Tudo, né?
1: É.
2: É. Mas aí chega na hora da prova, fica o quê? Desesperada.
1: Aliás, a prova tá fácil, viu, gente? Pra quem estudou.
2: Tá vendo?
1: Essa frase é muito boa, né?
2: Aliás, prestou atenção? O que que eu acabei de falar?
1: O que que eu acabei de falar?
2: Você anotou?
1: Não anotou.
2: Ah, não anotou, né?
1: Não.
2: Aliás, ô Gi, qual página que eu pedi pra você abrir o livro mesmo?
1: Livro?
2: É?
1: Que livro?
2: Você não trouxe o livro?
1: Não trouxe o livro! Professora!
2: Então,
1: professora, eu esqueci então, os livros!
2: Ô, Giza, então aquela história que você tava falando da sua mãe, é melhor você ligar pra ela vir aqui conversar comigo depois da aula, tá bom? E ser junto. Pode ser? A diretora também tá querendo trocar uma ideia com a sua mãe.
1: Por favor, professor.
2: Então você vai prestar atenção agora?
1: Desculpa, professor, eu vou ficar quietinho.
2: Tá bom. Eu vou confiar em você. Vou te dar um voto de confiança, porque eu gosto muito de você.
1: Tá bom,
2: e eu
1: professor.
2: Sei que você tem muito talento e que você vai brilhar muito no Brasil ainda. Então eu vou te dar essa chance.
1: Obrigada, professor.
2: Ok, então voltamos à aula.
1: Então é isso, meus amores. Feliz dia do... Muitas frases de professor e professora, né? Essa turma do fundão aí vai esperar eu jogar uma bomba pra... Tô brincando, isso não pode. Mas eu seria essa professora, tá? De jogar uma... Fazer uma bola de papel, jogar na cabeça da galera do fundão.
2: Aviãozinho funciona, chega mais longe.
1: Aviãozinho, cara. Nossa, meu Deus do céu. Mano, a Yas separou umas frases aqui, galera, que a gente já riu muito. O Caco já falou algumas delas. Mas, cara, tem umas que vão ficar pra história, né? Por exemplo, me dá o chiclete. Me dá o chiclete agora.
2: Eu cuspi na sua mão, você viu?
1: Prova em dupla! Você e Deus!
2: Ô, Gisele, vem cá. Você acha que eu também não fui adolescente, não?
1: É verdade, cara. Quantas vezes, né?
2: Você fica aqui de papinho, não tá prestando atenção, porque tem um garoto ao lado, uma menina ao lado, não sei, de repente.
1: É. Mano, e quando pega colando? Meu... Deixa eu ver sua mão. Caco, deixa eu ver sua mão. Vira a mão.
2: Posso mostrar um negócio pra galera da live?
1: Mano,
2: eu vou mostrar uma coisa.
1: Mentira que você tem uma cola na mão.
2: Não, eu tenho algo melhor.
1: O quê?
2: Galera que tá na live, é que eu não posso levantar o braço. Eu vou fazer aqui, ó.
1: Que é isso?
2: Discretamente. Tá vendo isso aqui no meu pulso?
1: O quê?
2: Isso aqui era o que tinha de mais moderno na época. Era o smartwatch dos anos 80.
1: Cara,
2: tá vendo aqui no meu punho? É.
1: É uma calculadora.
2: Ele não tem só calculadora, ele tem também agenda eletrônica. Então, o que eu podia fazer ali? Né, quietinho, com o braço embaixo da poltrona, quer dizer, da poltrona também não dava, da carteira, né? Falava aquelas contas difíceis, você com medo de errar uma equação, tava ali, tranquilinho, de buenas também. De repente, cara, uma frase, né, icônica de uma prova de história que você não podia esquecer, você anota ali como sendo um contato na agenda eletrônica. Ou, de repente, aquelas, né, séries de tabuadas que te confundiam.
1: Nossa,
2: na hora
1: gente,
2: da prova.
1: Nossa, pelo amor de Deus, vamos passar a tabuada de 8, imagina.
2: Nossa
1: senhora,
2: você
1: não,
2: colocava,
1: cara,
2: ali uma colinha ali da caneta Bic.
1: 8 vezes 1. Oh, gente, vocês lembram quando tinha tabuada no lápis? Hoje eu não enxergaria nada. Como que a gente conseguia enxergar aquela tabuada no lápis de escrever? E aí você ia apontando o lápis, a tabuada indo embora, cara.
2: Justamente,
1: aí,
2: pra você aprendendo progressivamente, entendeu? Você começava na tabuada do 2, do 3, do 4, aí a última era do 9.
1: Ai, gente, hoje é dia do professor. Parabéns a todos os professores e professoras desse Brasil, desse mundo. E é óbvio que o programa hoje ia falar sobre esse assunto, né? Como a gente, sei lá, tem histórias pra contar com professores e professoras que marcaram a nossa vida. E ao contrário também, você que é professor, que é professora, tem algum aluno que te marcou? Pro bem ou pro mal? Tá valendo. Hoje queremos histórias no arroba Mix Tudo na Mix, espaço aberto pra esse Brasil homenagear os professores e pros professores desabafarem também. Eles merecem. Hoje seremos o divã dos professores. Que tal? Já pensou? Que da hora? Somos o divã dos professores e os alunos contam histórias sobre professores assim que fala, mano, esse eu respeito. Ou esse marcou a minha vida.
2: E a gente pode fazer um SAP. O SAP. Serviço de atendimento ao professor.
1: Vamos.
2: Você tá querendo desabafar? Vem com a gente aqui no Mix Tudo. O microfone é seu.
1: Exato,
2: o Brasil inteiro tá colado contigo.
1: Que tipo de professor você mais gostou na sua época da escola ou você gosta até hoje? O engraçado, o silencioso, o fanfarrão, o da galera. Aquele que chega. E na hora que ele chega, todo mundo faz isso aqui, ó. Do nada, ó. Pisou na porta. Já sabe que tem que ficar em silêncio, porque senão já era.
2: Eu tinha um professor assim, até tava contando fora do ar aqui, hein?
1: Mano, eu tive uma professora que ela simplesmente, ela abria a porta. Ela abria a porta e falava, Yasmin, e apontava, rua.
3: Não.
1: E tinha que ir, entendeu? Fez bagunça, ia, era expulso e pronto, da aula. E aí acontecia muitas coisas.
2: Ou então você fica lá, galera, peraí. A Giza tá contando uma piada, mas eu acho que vale a pena todo mundo ouvir a piada da Giza. E aí, Giza?
1: Exato.
2: Vamos lá? E tem professor,
1: gente,
2: que faz isso, né?
1: Saudades.
2: E posso te falar, é um jeitinho assim, que marca a vida do aluno a prestar atenção e respeitar o professor, né?
1: É.
2: Porque não tem aquele velho ditado, quando um burro fala...
1: O outro abaixa a orelha.
2: Não que o professor seja o burro, entendeu? Ele é o professor
1: é
2: da galera que precisa aprender ali. Mas o ditado vale, entendeu?
1: Exato.
2: Tá falando? Respeito mais velho, respeito o professor, fica quietinho, aprende, cara.
1: É, você tá na escola, você já se formou, e isso vale pra faculdade também, gente. Ou pra um curso que você tá fazendo, afinal de contas, a gente aprende todos os dias com inúmeros professores. A gente fala da época da escola, mas agora, você tem um professor de inglês, um professor do curso que você tá fazendo, da faculdade, um técnico. Hoje é dia do professor e a gente vai homenagear nossos professores com histórias engraçadas, obviamente, com histórias que realmente marcaram a sua vida também. Às vezes o que você aprendeu com o teu professor favorito nem foi sobre matemática, mas foi sobre a vida. Queremos histórias. Arroba Mix Tudo na Mix, manda no meu também no giza.on e cola com a gente no youtube.com/@mixtudonamix, né não, Caco?
2: É isso, ó, a galera já tá colando com a gente na live e a gente quer você também. Aliás, entrou no nosso canal, não esquece, hein? Se inscreva e ativa a notificação pra gente ficar na resenha aqui enquanto tá tocando música no intervalo, né, Kelly?
1: Exato. Atenção, professores e professoras do meu Brasil varonil. Espaço aberto pra vocês. Começou o Divã da Mix.
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1: Mix 6 e 13, Adele, Rolling the Deep. Hoje é quinta-feira, dia de TBT, e a gente tá voltando na época da escola pra homenagear quem, Caco?
2: Ah, aqueles que ensinaram tudo que a gente sabe, ou quase tudo.
1: Exatamente.
2: Ou a maior parte daquilo que a gente precisava saber nessa idade, né? Exato. Da infância, na adolescência. A gente tá falando dos professores, Kiri.
1: Parabéns a todos os professores que estão ouvindo a gente aqui. Queremos vocês no programa hoje. Traga histórias, vem pro nosso divã. Qual o seu maior desafio de ser professor, professora? O que você mais gosta de exercer nessa função também? História com um aluno, algum aluno já te marcou? O que é mais recorrente na sala de aula, né, na visão dos professores? E pra quem é aluno, algum professor ou professora te marcou? Queremos histórias hoje.
2: Queremos histórias, a galera tá mandando várias aqui, inclusive, pra gente no nosso chat. Se você não tá na nossa live, inclusive, tá vacilando, cola aí no YouTube, @mix, tudo na Mix, já se inscreve, ativa a notificação. Eu tô sabendo que tem fila, hein?
1: Não, vamos fazer o seguinte, vamos ensinar a galera a entrar?
2: Vamos.
1: Vamos lá?
2: Vamos.
1: Vamos dar uma ensinada?
2: Você quer dar um tutorial?
1: Não, tipo professor aqui.
2: Então vai, professorando. Então vai.
1: Meus amores, silêncio, presta atenção, pay attention, não vou repetir, depois não fala que eu não falei. Atenção, silêncio. Você vai entrar agora em youtube.com/. Eu falei barra, eu não tô falando traço nem ponto, é barra. Mix tudo na Mix. youtube.com/mix tudo na Mix. É isso.
2: Eu achei que você ia ser mais dramática, tirar a trilha de fundo, eu tava pedindo pra você...
1: Ah, era pra baixar a trilha?
2: É. Não, era pra multar a trilha, porque aí todo mundo...
1: Silêncio! Isso aí. Presta atenção, você vai entrar agora no youtube.com/@mixodamix. Eu não vou falar de novo, você entendeu? Eu falei rápido, não tem problema. É pra eu entrar agora, entendeu?
2: Tá bom, professora, tá bom, professora.
1: E depois não fala pra mim que eu não falei. Eu não quero reclamação, não quero nada. Eu só quero você no Mixodamix, entendeu? É pra entrar aqui no chat do Mixodamix, entendeu?
2: Ô, professora, dá pra fazer isso na TV também?
1: Na TV?
2: É.
1: Como assim?
2: Seguir o Mix Tudo na TV?
1: Na TV?
2: É, pelo aplicativo da Smart TV, sabe? Que tem o YouTubeão lá dentro.
1: O que vocês estão falando?
3: YouTube.
1: Ah, dentro do YouTube?
2: Ué, eu vou ter que te ensinar, eu achei que a professora sabia.
1: Ah, você tá querendo dizer, Caco Grandino?
2: Ixi, falou.
1: Espelhar o YouTube na TV?
2: É.
1: Ah, achei que a gente já tinha TV. Entendeu?
2: Não, na nossa época.
1: Era,
4: na nossa época.
1: Na nossa época.
4: A TV, TV era de tubo. Inclusive, não tinha nem TV a cabo. A gente ia colocar aquela anteninha pra pegar mais canais, colocar o Bombril, né? E aí tinha o videocassete que você ia lá na Blockbuster. Já mudamos de assunto, né, total?
1: Não,
4: mas era muito legal.
1: Cara,
4: vai, volta.
1: Bom, mas eu seria essa professora, gente. youtube.com/@mixudamix. Entra aí no YouTube, depois não fala que eu não avisei, entendeu? Porque depois vai ficar perguntando, ah, Giza, o que aconteceu no programa?
2: Professora.
1: Não, vou repetir o que aconteceu no programa.
2: Professora.
1: Fala, Caco.
2: Tem um áudio.
1: Vai, põe esse áudio aí, vai.
5: Oiê, boa noite a todos do Mix Tudo. Aqui é a Gilda, sou de Guarulhos. Sou professora de artes há 25 anos. E hoje recebi uma mensagem de uma ex-aluna, onde ela me agradeceu muito pelos puxões de orelha, pelas broncas.
1: Ah.
5: E disse que naquele momento não sabia o quanto seria importante hoje para a vida dela, me agradecendo por tudo isso. Então eu deixo uma frase que eu li hoje para todos os professores, que nós não sabemos as vidas que transformamos, mas elas saberão. Um grande beijo a todos.
1: Meu
5: um
1: Deus.
5: Beijo, gente. Deus.
1: Palmas pra mãe da Yas.
2: Mãe da Yas.
1: Ô, Yas, como é que é ter uma mãe professora? A Yas é a nossa produtora.
2: Aí,
1: vem cá,
2: eu só ia dar aquela resposta. Aulas.
1: Aulas? Ah, não, faz isso, vai, só porque você é jovem. Mas como é ser filha de professor e professor? Professor e professor, né? Os dois.
3: É, os dois são professores. A minha mãe nunca me deu aula, mas eu percebi que o jeito que ela fala com os alunos dela é o mesmo jeito que ela fala em casa. Então, eu acho que a bronca que ela dá em mim é a bronca que ela dá na sala de aula. Mas ela é a professora dos tipos de professores, que a gente vai falar daqui a pouco. Ela é a professora jovem, divertida, assim,
1: é,
3: sabe?
1: Descolada.
3: Ela é professora de artes descolada. Todo mundo adora ela.
1: Que legal. É, porque tem tipos de professores, hein?
2: Tem.
1: Mandaram aqui que eu lembrei o professor ou a professora de alguém aí. Mas sabe o que eu decidi fazer hoje no programa?
2: Não.
1: Toda hora que me der na telha, eu vou falar o que o professor gostaria de falar. Cala a boca!
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1: Mix 1621, Maroon 5, This Love. E hoje é dia do que, Caco?
2: Hoje é dia de falar deles, que ensinam tudo que a gente sabe do dia dos...
1: Caco Grandino.
2: Oi.
1: Presente.
2: Ah, muito.
1: E as...
3: Presunto, professor.
1: Ah, eu não gosto quando fala assim comigo.
2: Ok, desculpa, professor, linguiça, não.
1: Não, professor, gente, tem muita coisa boa da época da escola, mas pra você que tá estudando hoje, fala aí uma história com o seu professor ou professora, o que você mais aprende, o que você mais gosta. E pra você que é professor e professora, hoje é o Divã do Mix Tudo.
2: Pode desabafar, que a gente tá aqui pra isso.
1: Desabafa, vamos trazer histórias engraçadas, bizarras, emocionantes também, porque a gente aprende tanto, né, com os nossos professores. Tem antes do intervalo um áudio?
2: Bora.
1: Vamos lá.
4: Fala, Giza. Oi. Fala, Caco. Salve. Meu nome é Helber. Fala aqui de Uberlândia.
1: Helberlândia?
4: Hoje eu sou professor, mas a minha história é como aluno, tá?
1: Uhum.
4: Eu e meus três irmãos estudamos na mesma escola. E aí sempre tinha aquela comparação, né? E eu acho que eu era o único que era do fundão. Porque sempre o professor falava pra mim: você é o pior dos seus irmãos. Por que que você não é igual a sua irmã? Por que que você não é igual ao seu irmão? Sempre tinha essa comparação.
1: Putz, olha, é verdade. Então, os professores
2: disseram, então, eu estava com meus irmãos, né? O Matheus e o Daniel. E aí, não era tipo o Conrado, o Matheus e o Daniel. Era os Grandino.
1: Ah.
2: Ô, grandão! Que é a Dorinha. Mandei mensagem pra ela, inclusive, professora Dorinha, que eu sempre falo dela aqui. Era sempre os grandão, né? Ô, grandão! Fica quieto.
1: Era sempre assim.
2: Era sempre assim. E vou te falar, tinha uma relação de tanto respeito, de tanto carinho, pelo menos na minha época, né, com os professores. Eu estudei no Campos Salles, que é um colégio bem tradicional aqui de São Paulo. Ficava ali na região da Lapa, da 12 de outubro. Então tinha os camelódromos ali. Então a gente saía do colégio, ia direto pros camelô, já, enfim, fazer aquela festa, né? Mas acho que uma memória muito boa que eu tenho é que a gente guarda todos os professores que passaram, né, pelo ginásio ali, na minha formação no ginásio, também no colegial, com tanto carinho, com tanto respeito, com tanta saudade, porque eles ensinaram tanto. E acho que um dos que mais me ensinou ali era um professor chamado Luiz Fernando, que inclusive ele era professor de educação física e que foi meu treinador de vôlei.
1: Olha isso.
2: E que, de fato, eu acho que foi ele que me fez querer mesmo ser esportista na época, que eu era fissurado pro esporte. Eu vivia pra jogar vôlei, vivia pra jogar futebol, mas vôlei foi o meu esporte. E de me tornar uma pessoa que desse tanto valor pra esse lado, sabe, da meritocracia, do esforço, da resiliência, de querer chegar lá, pelo lado da competição, sabe? Pelo lado de você tentar ser sua melhor versão. Eu acho que isso ficou em mim. Olha, desabafei aqui.
1: Desabafou. Foi o Divã do Caco agora,
2: foi.
1: Não foi essa? Eu vou pro intervalo, eu volto já já. Olha, o que o professor fala pro aluno? Por favor, dá licença que eu tô explicando o que ele gostaria de falar. Ô, imbecil, cala a boca!
2: Professora, chora!
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10: Trânsito lento na linha verde sentido Bairro Alto, desde a estação Tubo Fani até a região da Universidade Federal do Paraná. Nesse momento, o motorista leva em média 20 minutos para percorrer pouco mais de 4 quilômetros na via. A dica para o motorista é evitar esse trecho e seguir por dentro dos bairros para ganhar tempo no trajeto. 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
0: Se você não estudar, você não vai ser ninguém na vida, tá? Lembra dessa frase que o seu professor ou a sua professora realmente falou ali na tua cara e que de repente você falou, meu Deus, preciso estudar, porque se eu não estudar, lá na frente vai me fazer falta e isso provavelmente é da minha conta. Chegou a hora do É Da Sua Conta com a nossa querida professora, porque a Fabi, cara, ela ensina a gente todos os dias aqui no É Da Sua Conta, né? A nossa professora de sempre, de todas as noites. Fabizinha, meu amor, eu sei, você não é professora, mas todo mundo que passa informação e ajuda o próximo também tem um papel muito especial nesse dia, né? E você sempre traz informações aqui e hoje você vai falar com quem estudou, não é verdade? Com os empreendedores, né?
2: É isso.
0: Boa noite.
2: Boa noite. A gente vai falar com quem prestou atenção nos professores, nos coleguinhas,
0: exato,
2: que se comportaram na sala.
0: Exato. Né, e olha, em clima de outubro, mês das crianças, atenção criançada, todo mundo atento e atenta aqui com a gente, porque é um mês muito especial, é um mês que você pode ganhar o seu presente, mas é um mês também do empreendedor vender mais. É um mês especial, não é, Fabi?
2: É, Giz, o mês de outubro é bem agitado, né, pro empreendedor e com muitas oportunidades de negócios, né? Além do Dia das Crianças, Dia do Professor, a gente está se aproximando do final do ano já, né? E aí muitas pessoas trocam presentes, então já é hora de começar a se preparar. E hoje a gente vai falar especificamente, Giza, sobre o mercado de brinquedos, que ele atrai não só os pequenos, mas também os bem grandinhos, viu?
0: É, e sabe o que eu tô prestando atenção? Eu acho que todo mundo vai concordar comigo, pelo menos ainda bem, tá voltando uma parada que eu acho que nunca deveria ter acabado. Os brinquedos que realmente precisam de pessoas com pessoas, olho no olho, precisa pensar, coisa que tá raro, né, nos dias de hoje. Pensa, se na minha época o professor tinha dificuldade, imagina agora com o IA. Mas vamos lá, vamos falar de coisa boa. Os adultos estão voltando a comprar brinquedos, jogos de tabuleiros e principalmente esses colecionáveis, não é, Fabi? Eu não acho que é nostalgia, eu acho que é consciência. As pessoas estão começando a entender a importância disso pro desenvolvimento, né, e pra parte cognitiva, não só de crianças, como também nossa, né?
2: Exatamente, Giza. Então, eu acho que tem um pouquinho aí, sim, de nostalgia.
0: É, né?
2: Mas tem um pouco... E tem um pouco da nostalgia da gente querer voltar pro analógico, né, Giza? Você pegar um jogo de tabuleiro, isso aí que você falou. E aí você trocar, olho no olho, raciocinar. Isso faz bem para todo mundo, não só a criança, como o adulto também, né? Foi feita uma pesquisa, Giza, na maior feira de brinquedos da América Latina, que é a Abrim. E essa pesquisa mostrou que 76% das pessoas entre 18 e 65 anos são consumidores potenciais de brinquedos.
0: Uau.
2: E para quem empreende, né, nesse mercado, fica o alerta. É por isso que a gente está falando de brinquedo. Porque se você olhar só para o público infantil, isso pode significar que você vai perder venda e perder oportunidade, não é verdade?
0: Ai, meu Deus, e nessa hora não pode, gente. Porque a gente espera o ano todo, né, para ter oportunidade como assim, como essa, né, desse mês. Então tem que aproveitar. Agora, ô Fabi, como que o vendedor ele pode chegar até esses dois públicos assim? Tem alguma dica?
2: Sim, Giz, olha, vender pelas redes sociais aí é uma ótima opção nesses casos, tá? É uma forma aí mais fácil de chegar até o consumidor final, seja ele um colecionador, um adulto que quer jogar, comprar um jogo de tabuleiro, ou então tá procurando um presente pro filho. 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
0: Viu? Ela não é professora, mas ensina muito, né? Valeu, Fabi. Até amanhã, meu amor. Beijo.
2: Um beijo.
0: Tchau, tchau.
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1: Mix são 6h35 e o som com Imagine Dragons, It's Time. E é hora, agora é hora de falar com você. Oh, a interpretação de texto passou longe, hein? Puxa vida, eu falei pra estudar, eu falei pra ler, eu falei pra aprender a interpretar, que lá na frente, quando você chegar lá na vida adulta, se você não souber interpretar texto, cara, você vai se dar mal, não é, Donato? Fala a verdade, interpretação de texto, Donato, é o básico.
2: É o básico. Boa noite, Mixers, seus maravilhosos. O grande problema da interpretação de texto é que se a gente falando com a entonação,
1: já dá errado,
2: a pessoa já entende errado, imagina

0: O que me incomodou mais é que quando eu chamei o vendedor para falar que tinha uma cláusula falando sobre os juros que era mais alto do que deveria, o vendedor falou para mim assim: Donato, se você não assinar esse contrato, você não vai ter o dinheiro liberado para poder sair daqui com o carro.
1: Ah, muito bem. O então Donato mesmo... tirou 10 na aula, mas o cara não liberou.
0: Não liberou, porque você fica refém do sistema nesse caso. Então você quer comprar um carro lá de 70 mil reais, você tem 20 mil. Você dá 20 mil de entrada, falta 50 mil para pagar.
1: É verdade.
0: Quando você financia, esses 50 mil virou 100 mil.
1: Nossa, é assim, três carros. Então, detalhe, eu não sei, né? É uma opinião minha, mas toda vez que a gente vai financiar, ou pelo menos todo mundo que decide financiar, é de urgência. É extrema urgência, porque senão a gente juntaria o dinheiro e compraria à vista. Então, se você tá financiando automaticamente, você já tá tomado pela emoção. Você precisa daquilo para trabalhar muitas vezes, né? Caminhão, moto, carro. O que que você faz? Compra na emoção. Olha, não tem como negociar e acaba pagando 3, 4 carros, né?
0: Exato. E aí, o que que acontece? Imagina que a pessoa pegou lá um carro, ela tá pagando R$1.500 na parcela do financiamento. Ela acha que não tem mais o que fazer. Muita gente que ouve a gente falando aqui do Bom Acordo fica preocupado com o seguinte: será que se eu pedir uma revisão de financiamento pro banco ou pra financeira, eu vou ficar com o meu nome queimado com aquele banco? Será que se eu for fazer um financiamento de novo, esse banco não vai mais querer fazer para mim o financiamento porque eu pedi uma revisão? Não tem nada a ver isso. O que que o banco entende? Que se você está pedindo uma revisão de financiamento, é porque você quer pagar. Você quer ficar em dia com a prestação. Então o seu nome não fica queimado naquele banco. O que acontece é que tem muita gente que está pagando uma parcela até 30% maior do que deveria, porque tem taxas abusivas, porque tem seguros não contratados. Então aquela parcela do seu carro popular, que você está pagando R$1.500 no sufoco, ela vira R$1.100. Você tem uma economia de R$400 por mês, que em 3 anos vai dar R$12.000 de economia.
1: Só que assim, Donato, eu fiz o financiamento, tá? Tô na metade do financiamento, certo? Eu posso pedir essa análise
0: pode.
1: De contrato?
0: Quanto mais parcelas você pagou, maior vai ser o desconto que você vai ter. Talvez você já tenha até quitado o carro. 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
1: Estamos de volta, meus amores. Caco.
2: Olha.
1: Gente, estamos falando sobre a vida aqui, né?
2: Sobre estragar a colação de faixa, né? Da capoeira.
1: Por quê? Porque professor, gente, não é só na escola. Eu tive professores de capoeira. Eu treinei muito tempo capoeira, disputei campeonatos. E não fui uma boa aluna muitas vezes. Causei confusão. E você? Você que é aluno, você que é aluna, você que é professor e professora. Queremos histórias. Ó, a gente vai para um rápido intervalo. A Yas ficou mal. Eu também fiquei, sabe por quê?
2: Porque
1: a gente queria áudios.
2: Ah.
1: Tem show de áudio. E
2: bora.
1: Se você tá ouvindo esse programa, você gosta da gente, segue aí, @mixturnamix, manda um áudio, homenageando seu professor de hoje, professora, contando alguma história, aluno também. E cola com a gente no youtube.com.
2: É isso, a galera tá mandando altas resenhas aqui, só falta você. Cola.
1: @mixturnamix. E segue a gente, giza.on.
2: @cacograndino,
1: manda,
2: segue nós.
1: Altas resenhas. Tudo.
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5: Contorno Norte ainda com trânsito carregado em direção a Colombo nessa tarde, a partir da Rodovia do Café até o acesso para a Rodovia dos Minérios. Nesse momento, o motorista leva em média uma hora para percorrer 12 quilômetros. Vale o desvio por dentro dos bairros, utilizando a Vereador Dualdo Túlio, a Fridolin Wolf e também a Justo Manfron. 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
0: Pam pam pam pam pam pam pam pam pam pam pam pam. Senhoras e senhores, estamos aqui para comemorar com vocês que um ouvinte falou que sempre ouviu uma rádio esportiva, mas que não aguenta, que depois do Mix Tudo virou o que é um vício. Seja muito bem-vindo e bem-vinda ao nosso programa de segunda a sexta às 18 horas, porque é o melhor programa do rádio brasileiro. Mix Tudo na Mix. É isso aí, eu só queria desabafar e eu postei até no meu stories, fiquei feliz, cara.
2: Você tá toda amostradinha, né?
0: Eu tô toda amostradinha. Sinal que a gente presta pra alguma coisa nesse mundo, né, cara?
2: Tô fazendo é a alegria.
0: A alegria do Brasil, povo. Exatamente. Aqui, gente, é o fundão, tá? Já vou avisando. Pra você que tá chegando agora, o Mix Tudo é aquela sua sala de aula que você aprende na dor, no amor, mas é o fundão que vos fala, entendeu?
2: É o fundão então, que você aqui. Ama, cara.
0: É o fundão que você ama. Ó, você que tá na live, tem chamada. A chamada é dá um like, tá? youtube.com/@mixtudonamix. Quem tá na live, fala presente e aperta aí o like. Enquanto isso, quem tá no arroba Mix Tudo na Mix, vamos de áudio?
3: Bora. Caco Giza, tudo bem? Oi. Ouvindo vocês aqui de Mogi das Cruzes. Melhor rádio que tem no Brasil, Mix.
0: É a melhor.
3: E o melhor programa Mix Tudo.
0: Falou,
3: e hoje, dia dos professores, só queria deixar minha homenagem aqui. Também sou professor, educação física. E queria deixar aqui um grande beijo para todos os professores. A profissão que forma todas as outras profissões, mas que não tem o mesmo reconhecimento. Então, beijo para todos aqui. Flávio Maciel, Mogi das Cruzes. Valeu!
0: Mano, ele falou tudo, né? Tinha que ganhar pau a pau com o médico ou mais, tá?
2: E engraçado que a gente já fala disso há tanto tempo, há tanto tempo.
0: Ó, a gente passa muito tempo na escola. Muitas pessoas, né, inclusive teve já, eu já ouvi, até de amigo, falando sobre educar o filho em casa. Gente, a socialização, ela é muito importante. Você aprende com o amiguinho o que é certo, o que não é. Você entende o limite, você aprende a compartilhar, você aprende a respeitar, principalmente os mais velhos, que é um professor. Você não pode respeitar só uma pessoa que você conhece por ser mais velho. Você tem que respeitar todos os mais velhos e começa no professor. E o professor, ele acaba educando muito mais do que os pais, porque ele passa mais tempo e vê o filho de uma maneira que os pais não conseguem enxergar. Então valorize o professor, a professora, valorize, porque se o seu filho é alguém hoje, ou se tornou alguém hoje, muito foi na sala de aula que ele aprendeu. Aliás, se não, 80%, viu? A minha mãe foi muito ausente, meu pai foi muito ausente. Trabalhavam muito, então a gente ficava entre os irmãos. Onde eu aprendi mais coisas? Na escola.
2: Mas com os irmãos você aprendeu o quê?
0: Nossa,
2: você é na porrada,
0: maluca,
2: né?
0: Na porrada. É, exatamente. Então, gente, a escola não é pra aprender só 2+2. Muito pelo contrário. Coisas que você nem imagina, a gente aprende lá. Inclusive, coisas que você tem em você hoje, que você aprendeu na época. Só que você não sabe, né, que foi na escola.
2: Acho que o resumo é, o principal, aprender a ser gente, né?
0: Ah, é, exatamente. Você aprende a ser gente primeiro na escola, não é em casa. Vamos de áudio.
2: Bora.
0: Tem o quê? Tem bronca?
4: Bronca para os pais desse Brasil.
0: Então vamos lá, Yas. Bronca para os pais do Brasil.
5: Oi, Giza. Oi, Caco.
2: Olá.
5: Luciana Hartz, de Valinho, São
0: Oi,
5: Paulo. Primeiramente, gostaria de parabenizar todos os professores, porque eles são muito guerreiros.
0: Muito.
5: E gostaria de deixar um recadinho para os pais dos alunos, tá? Eu acho que um dos problemas que os professores enfrentam bastante, e eu tive a oportunidade de ver isso no estágio que eu fazia de pedagogia, e gente, eu desisti dessa profissão, voltei para vendas, porque é muito complicado essa relação de professores e pais. Hoje, os pais terceirizam a educação dos seus filhos para as escolas. Eles acham que os professores têm que, além de dar toda a educação pedagógica, tem que dar educação em relação a princípios, a modos, a habilidades, ou seja, tem pais que acham que o professor que tem que desfraldar o seu filho na escola. O professor tem que ensinar o básico de educação para os filhos. Tem crianças que os pais chegam para buscar na escola e as crianças choram que não quer ir com os pais, porque os pais só sabem dar tela para a criança,
0: olha isso, cara.
5: Ocupar ela com coisas digitais, mas não tem tempo de brincar, não tem tempo de ensinar algo didático para a criança. Ou seja, pais, vamos fazer o básico, né? E deixar os pais apenas para a parte pedagógica.
0: Os professores, no caso, né, gente?
2: Cara, isso foi um desabafo, né?
0: Não.
2: E um relato real do que acontece hoje em dia. A gente estava falando aqui, né, que infelizmente a gente acompanha notícias de completo desrespeito e, assim, parece o caos, o apocalipse no sistema educacional, né?
0: Nossa.
2: Que você vê o aluno desrespeitando, é agredindo. Eu vi um vídeo que me deixou muito, muito revoltado de uma professora. Ela devia ter mais ou menos a minha idade, assim, um pouco mais velha, né? Que ela tava na sala de aula. Gente, isso aí foi uma coisa que eu fiquei em choque, né? E aí, ela tava ali dando aula, ela foi pegar o copo d'água pra beber a água. E o menino da frente, ele, professora, não bebe não essa água. Você sabendo disso? O
0: que que foi?
2: Um energúmeno que tava ali na aula, pegou e jogou um caco de vidro dentro do copo da professora. Isso é real, se procurar tem a notícia aí. Jogou um caco de vidro dentro da água da professora. E os alunos eram meio que quietos ali, rindo, né? Esperando pra ver o que ia acontecer. Aí um aluno teve a decência de falar, professora, não bebe. E ela, mas por quê? Ela falou, não bebe essa água. Ela pegou e descobriu o que tinha lá. E ela dando esse relato, chorando, que ela assim, meu, eu não sei o que eu fiz pra essa criança querer literalmente, sei lá, qual era a intenção dela com isso. Ela nem, talvez, devia ter noção que ela poderia me matar fazendo uma coisa dessas. Mas aí você vê uma outra notícia com um vídeo do aluno peitando o professor, indo pra cima com agressão. Você começa a pensar, fala, peraí. Se eles estão agindo dessa forma, agora é um desabafo meu, tá? E sou eu que tô falando, não é a opinião da rádio. Mas se tá acontecendo isso na sala de aula, esse desrespeito do aluno com o professor, pai, você tá sendo um baita de um frouxo.
0: Tá mesmo, cara.
2: Frouxo. É. Se teu filho não te respeita em casa, ele não vai respeitar ninguém.
0: Ninguém.
2: Então, assim, você ensine seu filho a ser um ser humano em primeiro lugar. A respeitar os mais velhos, a ter educação, a ter dedicação, foco naquilo que ele precisa ter, né? No ensino, porque se ele não estudar, ele vai fazer o quê depois da vida quando você não estiver aqui? Então, pense em dar educação pro seu filho, pense em pegar na mão dele, sentar, ler um livro, estudar, sair pra passear, viver a vida e não só ficar entubando o moleque com tela, porque eu também vejo muito isso. E assim, graças a Deus, não no meu meio social, os nossos amigos, inclusive, né, que estão todos papais ali, fazem questão de não dar tela. Pra quê? Pra que tenha convívio, que entenda o que, que é esse lado, né, de ser civilizado, de você ter uma pessoa do seu lado. Você precisa de outro ser humano. E
0: evoluir,
2: é assim que você aprende, né? Você que evolui, você evolui junto com seu filho também. Acho que a experiência que eu mais quero ter na vida agora é virar pai. Porque eu tenho certeza que eu vou me tornar uma pessoa melhor a partir do momento que meu filho nascer.
0: Não, sem
2: e vou
0: dúvida.
2: Tentar ser minha melhor versão a cada dia. Então, se você tá ouvindo isso aí e tá deixando o seu filho literalmente largado com uma tela na mão ali, o celular,
0: repente,
2: e ele tá fazendo isso no colégio, saiba o futuro que seu filho vai ter. Só espera.
0: E eu
2: então, mude a sua atitude aí.
0: Antes do cargo da gente pra música, que eu queria falar com você, pai e mãe, principalmente, né? Porque eu sempre respeitei quem meu pai e minha mãe respeitou. Então, por exemplo, se o seu filho ele não respeita o avô ou a avó, provavelmente em casa não tem respeito. Se o seu filho não respeita o professor e a professora, provavelmente em casa, quando ele se queixa do professor e da professora, vocês chamam o professor e a professora de chatos. Então, se não tem respeito dentro da sala de aula, provavelmente o respeito faltou primeiro do pai e da mãe. Seu filho vai admirar quem primeiro você admira. Então, se você não admira, fica quieto. Não transfira isso pro seu filho.
1: Meu,
0: né,
1: rapidíssimo, rapidíssimo, rapidíssimo. Valeu, Caco, valeu, Giza. Brasil lidera ranking de violência contra professores. Isso saiu no Jornal da USP. Organização para a Cooperação e Desenvolvimento Econômico, OCDE, realizou uma pesquisa com mais de 100 mil professores e diretores de escola dos ensinos fundamental e médio sobre a violência em salas de aula. Nesse quesito, a liderança é ocupada pelo Brasil.
0: E infelizmente, a violência,
1: né? Ou seja, somos o país que mais desrespeita os professores na sala de aula. Que vergonha.
0: E eu já falei. É isso aí, Raiz. Obrigado pelos dados aqui, porque a gente tá falando aqui, dando a nossa opinião, mas é bom trazer dados. Mas é isso. Se o desrespeito tá na sala de aula, quem desrespeitou primeiro foi você, como pai, como mãe, pro filho ter a coragem de chegar lá e se achar no direito de fazer o mesmo.
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1: Pesamos o clima mesmo.
2: Ah, tô putaço agora,
1: gente,
2: cara.
1: Ficou bravo, assim, em defesa dos professores desse Brasil, gente. Vamos respeitar os professores. Começando, respeitem, começa em casa. Tá bom, pai? Tá bom, mãe? Estenda isso pros seus filhos, pare de proteger, porque o professor já ganha pouco, tem uma jornada estressante, ele aguenta 50 filhos, que você não aguenta um dentro de casa, sem tela. Então,
2: 50
1: você
2: filhos
1: como é difícil.
2: 4, 5. Quantas aulas ele dá por dia, quantas turmas ele tem que aguentar.
1: Você não aguenta nem o teu filho, tem que dar tela pra ele. Imagina um professor com 50 alunos na sala de aula, tá querendo o quê? Vamos de áudio, último de hoje.
3: Oi, Giza, oi, Caco. Aqui é Kátia, do Rio de Janeiro. Giza, Caco, eu tenho alguns professores, tanto do ensino fundamental, quanto do ensino médio, quanto da faculdade, que eu ainda mantenho contato. Mas o mais legal é que minha professora do ensino médio de biologia hoje é diretora do colégio da minha filha. Então, assim, é uma nostalgia enorme. E ela era uma professora excelente e agora é uma excelente diretora. E minha filha adora ela. Então, assim, foi um ciclo se fechando, tá? Tchau, tchau.
2: Beijo.
1: Dá pra correr mais um, será?
2: Dá sim, tá. Vamos lá.
1: A gente já vai, tá? Segura aí, vai. A gente já vai. Último
4: Oi,
1: áudio.
4: Tudo bem?
1: Oi.
4: Eu sou de Matias, de 9 anos.
1: Ah, meu Deus.
4: E eu moro em São Paulo, no estado de São Paulo, na cidade de São Paulo.
1: Ah.
4: Eu tenho uma mãe professora de creche e de criança, e meu pai é professor de faculdade.
1: Ah.
4: Aí, meu pai me ensina coisa que eu ainda não preciso saber, sendo que eu sou quase um ano, ele me ensina outras coisas. E minha mãe me trata como se eu fosse um aluno dela. Me dando bronca de um jeito. É isso.
1: É isso, ter professor em casa da Bela e de Paz, é isso. Mas que bom, você vai ser uma grande profissional. Eu ainda não entendi se é uma menina ou uma menina, mas também não interessa, é um ser humano, é isso aí. Bom, gente, vambora! Parabéns a todos os professores do Brasil, do mundo, assim, de todas as áreas mesmo. Fica aqui o nosso carinho, o nosso respeito e principalmente o nosso muito obrigado, muito obrigada. Porque se hoje a gente tá aqui, Caco, se eu tô nessa cadeira falando pra mais de 50 afiliadas nesse Brasil e pro mundo, é graças a muitos professores que me ensinaram e me ensinam até hoje.
2: Com certeza. E fica aqui meu agradecimento por todos os mestres e professores que passaram pela minha vida. Se eu fui um garoto levado uma época, me perdoem. Era só hormônio demais, era energia demais, mas todo meu carinho, meu amor, meu respeito por todos eles e por todos os professores do Brasil, que realmente, eu vou falar, a pessoa escolhe ser professor, não é assim, ah, tô precisando de um trampo pra ganhar uma grana.
1: Não.
2: Ah, já sei, vou ser professor. Não. Professor não é dinheiro, professor é vocação e coração.
1: Exato.
2: Então, parabéns pra você que segue o seu propósito e continue, porque o Brasil e o mundo precisam de vocês.
1: A educação, né? Tudo começa na educação, né? A gente sabe disso, da importância que tem a educação. Agora, pra fechar o programa, vamos fechar com esse comentário aqui, o do Flávio Maciel, que mandou aqui na live. Adorei o programa mais uma vez. Parabéns pelas considerações. Parabéns, professores, por toda essa garra e resiliência no ensinar. Amanhã a gente tá de volta às 18 horas pra sextar. 18 horas, hein, gente? No YouTube e também aqui na Mix. Você pode ouvir a gente pelo aplicativo também. E às 8 da noite tem o quê?
2: Pede no zap com o nosso querido Roberto Reis e manda a música onde queira.
1: Manda no nosso WhatsApp no 11 9 8340 8000. Beijo, meus amores. Respeite os professores e por mais professores incríveis, né? Ó, não desiste não, vamos juntos, né? As crianças, a gente precisa fazer gente de verdade nesse mundo. E começa em casa, tá bom, pai? Tá bom, mãe? E os professores, eu tenho certeza que não vão desistir da gente, não solta a nossa mão.
2: Jamais!
1: Os professores não soltem as nossas mãos!
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2: Para você ligado na Mix, Getúlio Vargas ainda com trânsito carregado em direção ao Rebouças, a partir da região da Arena da Baixada até o cruzamento com a Marechal Floriano Peixoto. Em média, 12 minutos para passar pelo trecho, podendo sim utilizar a Silva Jardim como opção de desvio. Ela também tem alto fluxo, mas o motorista ganha tempo. 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

0: peças foram três das mais pedidas por você em 2011. 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

0: Mix, agora são 7h37. Fala, esse som faz a gente viajar, meu. É incrível. Outfit Your Love. E aí, melhor ouvinte do Brasil, tudo certo? Deixa eu te fazer um convite, daqui a pouquinho, já que você gostou de ouvir a música do Outfield, você pode pedir a sua música preferida, porque vai rolar mais uma edição do Pede no Zap. Então, já que tá com o celular na mão, não deixa pra depois, faz agora, manda uma mensagem pro 11 983 408 mil. Nessa mensagem de voz eu preciso te conhecer. Qual é o teu nome? De onde você tá ouvindo a Mix nesse Brasil grande de meu Deus? E esse som pra gente ganhar noite de quinta? Pronto, daqui a pouquinho. Entre 8 e 9, todos os sons que a gente curtir são os que vão chegar pro Zap da Mix. O seu precisa estar aqui. 11 983 408 mil. Pronto? 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Brilha!
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0: Bag Squeeze Presentes da Hora, Renata Guimarães. Parabéns, já está quase nas suas mãos, tá? Aliás, o final do seu celular é o 6430, então é contigo o papo, Renata. Aguarda aí, equipe Nota 1 Milhão da Mix vai entrar em contato contigo.
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0: Ah, eu fiquei muito feliz quando eu li essa notícia aqui. E pra você saber, Britney Spears, não, ela não aprontou nada. Foi algo positivo. E a gente sempre vai torcer. Britney Spears lançou uma música inédita. A faixa se chama She Will Never Be Me. Esse single foi lançado especialmente para a edição comemorativa do disco Britney, que foi lançado há 25 anos. A música foi feita nos anos 2000, mas na época acabou sendo descartada do álbum. E para você curtir esse som da Britney Spears, agora bateu muita curiosidade, tá lá no nosso site, radiomixfm.com.br.
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0: Boa noite, todos queridos. Tá no ar o programa feito por você, melhor ouvinte do Brasil. É o ouvinte da Mix. Tem pra ninguém não. O sarrafo tá lá em cima. Já manda ver uma mensagem de voz pedindo sua música preferida. Não paga nada. É de graça ouvir o seu som preferido. Nessa mensagem de voz, eu preciso saber o seu nome, de onde você tá ouvindo a Mix e essa música pra todo mundo ficar feliz. 11 983 40 8000. Brilha.
2: Boa noite, galera da Mix.
0: Boa!
2: Meu nome é Edgar. Oi, Edgar. Eu falo da cidade de Juiz de Fora. Eu sou taxista aqui. Eu gostaria de ouvir qualquer música do Bon Jovi.
0: Boa.
2: Beleza? Um abraço pra todos aí da Mix e boa noite.
0: Edgar,

0: Mix. Agora são 8h10, One Republic, Apologize, adorou, né? Matou saudade.
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0: Aí tem esse som que você tá morrendo de vontade de ouvir, não passa vontade não. Manda pra cá uma mensagem de voz no 11 983 408 mil, dizendo teu nome, de onde você tá ouvindo a Mix. E que música é essa? Conta pra mim no áudio bem bacana. Um beijo pra Karina de Santarém, no Pará. E obrigado pelo recado carinhoso. Foi super carinhosa, super bacana. Obrigado, querida. O Daniel tá em Lorena. O Rafael é motorista por aplicativo em Porto Alegre, Rio Grande do Sul. Ah, motoristas por aplicativo. Sempre aqui na companhia. 5 estrelas pra todos e todas.
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0: Boa noite!
2: Oi, pessoal da Mix. Aqui quem fala é a Nicole de Ferraz de Vasconcelos. Pra comemorar que esse mês tem show do BTS em São Paulo, toca swing.

0: E o Rubestank, The Reason.
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0: Vou repetir o zap da Mix. Manda ver aí, já guarda na agenda esse número. O zap da Mix abre caminhos. 11 983 408 mil. Um abração pra vocês, Zé. José mora em Campo Largo, Curitiba. William Oliveira está em Cambé, no Paraná. A Letícia mora na Zona Norte de São Paulo. E você? Por onde? Me conta no áudio assim, ó.
2: Boa noite, Mix. Boa. Meu nome é Maria. Sou aqui em Pernambuco. Eu queria muito ouvir a música do Eternautas, Pode Viver Veneno.
0: Agora.
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1: Sabe o que torna essa música mais, muito mais, muito mais, muito mais legal? É que ela é uma homenagem direta à Rita Lee, a mãe do rock nacional. Detonautas, arrebentou com um potinho de veneno, mas quem brilha aqui é você. Uma mensagem de voz no 11 98340 8000. Apareça.
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2: E aqui vai mais uma ganhadora aqui.

0: 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Eu quero ingresso pro meu papai e pra mim, do show da Iron Maiden. Obrigado.
1: Interpretou legal. Esta é a Daniele, que vai com o papai no show do Iron Maiden, dia 28, na Arena, por conta da Mix. E você, já mandou ver no WhatsApp? Então, faça como a Dani. Manda um trecho cantando Iron no WhatsApp 98226669. Você pode ir no show do Iron Maiden por conta da Mix.
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14: Faz o check-in. O zap da Mix é o 11 983 408 mil. Uma mensagem mais ou menos assim, ó. Só pra te dar um exemplo, tá?
15: Boa noite, Rádio Mix. Boa. Aqui é Rondinelli falando de Juiz de Fora, Minas Gerais. Toca pra nós aí, Guns N' Roses.
14: Boa.
15: Abraço. Tamo junto.
14: Sempre tamo junto.
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1: Mix, faltam 20 pras 9. Ed Sheeran mandou bem, né? Photograph, aliás, ele cantou pra você, porque quem manda bem é você, ouvinte da Mix.
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1: Deixa eu repetir o número do Zap, já anota no celular se você não tem, já sabe, né? Esse número abre caminhos. 11 983 408 mil. Quanta gente legal chegando aqui. O Edson tá em Guarulhos, tá na sintonia, grudou aqui. O André Luiz, de Campos dos Goitacazes, no Rio de Janeiro. A Ana é costureira, ouve a Mix em Florianópolis. Um beijo pra você. Você que tá ouvindo agora, vamos pedir som. Manda bem.
3: Boa noite, Rádio Mix. Boa. Aqui é o Douglas Nascimento. Eu gostaria de ouvir Evanescence. Qualquer um, por favor. Abraços.
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0: Eu vou no Instagram da Beyoncé, manda uma mensagem pra ela, pra vir pra cá fazer um show. Fala aí.
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0: Quem não pede não mama, né? Então, quem não pede não tem chance, quem sabe? Na verdade, eu tô chegando aqui pra pedir pra você mandar um áudio pra você curtir a sua música preferida. 11 9 8 3 4 0 8 mil. Não esqueça de falar o seu nome, de que cidade do Brasil você tá ouvindo a Mix e esse som. Conta pra mim. Amanhã é sexta, hein? Já vai pensando.
2: Oi, aqui é o Daniel de São Paulo.
0: Oi, Daniel.
2: Eu queria pedir uma música pra Liza, aniversário dela, uma música da Fresno. Um abraço.
0: Outro.

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1: Mix YouTube com Martin Garrix. Você adorou esse som, né? Pediu, a gente tocou. Deixa eu te contar uma coisa, amanhã sextou, né? Final de semana vai chegar, graças a Deus. Final de semana vai vir. E aí eu quero já saber uma música pra rolar amanhã, na sexta-feira, que tem a cara do final de semana. Conta pra mim no áudio. No 11 983 408 mil. Essa música aqui, quando você ouve, já pensa no final de semana, já tem um cheirinho do final de semana. E amanhã, às 8 da noite, a gente toca esse som, já pra comemorar o final de semana que vai chegar. Vou repetir o zap da Mix e aí depois você faz o show. 11 983 408 mil. Até amanhã.
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3: Olá, boa noite.
4: Boa noite para você que nos acompanha em todo o país.
3: Quinta-feira, 15 de outubro de 2026.
4: Vamos aos destaques do dia.
3: Combate aos incêndios na Amazônia.
4: Reforço de pessoal e investigação criminal são algumas das iniciativas para conter o fogo na região. Graziele Bezerra.
5: Ministério da Justiça vai enviar ao Amazonas bombeiros e viaturas para reforçar a equipe da Força Nacional de Segurança Pública que trabalha no enfrentamento aos incêndios florestais no estado.
3: Conectividade em rodovias federais e estaduais.
4: Lançada a política para reduzir áreas sem cobertura de celular. Luana Karen.
6: Para viabilizar a ampliação da conectividade nas estradas, está o compartilhamento de sinal entre as operadoras.
3: Hoje é dia do professor.
4: Brasil tem mais de 2 milhões e 400 mil docentes na educação básica.
3: E o que é ser professor no país? Ouvimos docentes e alunos que destacam a importância da profissão.
7: Quero desejar um feliz dia dos professores a todos os mestres que nos ensinam e nos inspiram todos os dias. Parabéns pelo seu dia.
4: Na apresentação da Voz do Brasil, Luciano Seixas e Mariana Jungmann.
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4: A segurança nas rodovias é um dos pontos da Política Nacional de Conectividade em Rodovias, lançada hoje.
3: O projeto prevê dobrar a cobertura de telefonia móvel nas estradas federais.
4: A iniciativa busca reduzir áreas sem sinal, aumentando a segurança dos motoristas.
6: Lançada na sede da Bolsa de Valores em São Paulo, há a Política Nacional de Conectividade em Rodovias. A medida prevê a conexão de internet em toda a extensão das BR-101, 116, 135, 163, 242 e 364. De acordo com o ministro das Comunicações, Frederico Filho, entre as ações para viabilizar a ampliação da conectividade nas estradas, está o compartilhamento de sinal entre as operadoras.
8: As operadoras vão abrir o sinal entre si, onde uma operadora ao longo da rodovia, não necessariamente a própria operadora vai ter a cobertura completa, tá? Então isso já vai ter um acordo entre as operadoras que representa 13 mil quilômetros essa iniciativa.
6: O ministro dos Transportes, Jorge Santoro, acredita que com a conectividade será possível reforçar a prevenção de acidentes, melhorar a logística e aumentar a segurança das cargas que transitam nas rodovias do país.
9: E isso vai gerar um mecanismo de segurança pública muito eficiente para a gente poder avançar no controle das nossas cargas pelo país.
6: Com conectividade, motoristas e passageiros também terão melhores condições de pedir ajuda em emergências, comunicar acidentes e acionar serviços de socorro, como o SAMU e os bombeiros, além de facilitar a comunicação durante os deslocamentos. Reportagem Luana Karen.
3: O governo federal, em ação conjunta com vários órgãos, atua para combater os incêndios florestais no estado do Amazonas.
4: O Ministério da Justiça e Segurança Pública vai enviar até a semana que vem bombeiros da Força Nacional para reforçar a operação por conta dos efeitos do El Niño.
3: A Polícia Federal abriu investigação para apurar possível ação humana na origem dos incêndios.
5: Até 21 de outubro, o Ministério da Justiça e Segurança Pública vai enviar ao Amazonas 29 bombeiros e 9 viaturas para reforçar a equipe da Força Nacional de Segurança Pública que trabalha no enfrentamento aos incêndios florestais no estado.
10: Com mais este apoio, chega a 160 o número de profissionais que atuam na floresta para conter o avanço dos focos de calor. Segundo o Centro Gestor e Operacional do Sistema de Proteção da Amazônia, Sensipam, o Amazonas registrou 1.380 focos de incêndio nos 10 primeiros dias de outubro. Mas, de acordo com o ministro do Meio Ambiente e Mudança do Clima, João Paulo Capobianco, o quadro já começa a mudar.
11: Houve uma redução nos eventos de queimadas e incêndios e há um indicativo de redução de novos focos. Precisamos intensificar as ações.
10: O ministro também afirmou que a Polícia Federal vai investigar possível ação humana na origem dos incêndios.
11: O novo passo agora é a investigação criminal para identificar quem está operando esse conjunto enorme de incêndios e verificar se há uma organização por trás disso.
10: O Ministério da Integração